0: que mais ocorreu no Brasil inteiro foi o crime de compra de votos.
1: A Polícia Rodoviária Federal também divulgou o balanço. O chefe da comunicação social da PRF, Alexandre Castilho, destaca que além do patrulhamento de rodovias, os agentes atuaram na prevenção e no combate a crimes associados ao processo eleitoral.
2: A PRF registrou quase R$1 milhão em dinheiro vivo e cheques bancários. Ainda houve 2 interceptações de ônibus que transportavam eleitores irregularmente.
1: A PRF também restringiu no domingo de eleição o tráfego de veículos de grande comprimento e de cargas superdimensionadas. Segundo a corporação, a medida contribuiu para evitar...

0: contas dos usuários. O levantamento deve considerar os valores que os usuários podem resgatar até hoje.
1: E as plataformas têm até o dia 15 de dezembro para regularizar todas as pendências financeiras referentes ao período em que estiveram em funcionamento.
0: A portaria também exige que as empresas mantenham os dados cadastrais atualizados e tenham um representante legal no Brasil para cuidar de possíveis pendências.
1: Estamos no Outubro Rosa, mês de conscientização sobre o câncer de mama.
0: O movimento reforça informações.

0: trabalhando e contribuindo para conseguir se aposentar. A mulher, como tem normalmente uma dupla jornada, né? Ela tem também o trabalho de cuidar de parentes, de cuidar da casa, dos filhos, normalmente tem uma condição previdenciária em que ela exige menos tempo de contribuição do que os homens. Então, aos 60 anos, normalmente é difícil para os homens, né? Para a maioria dos homens já ter conseguido se aposentar, então a maioria deles já permanece, né? Pelo menos metade permanece no mercado de trabalho entre 60 e 69 anos. Né? A partir de 70 anos que a gente conseguiu fazer esse recorte, aí sim que há uma queda expressiva na proporção de homens que ainda trabalham. E mais significativa ainda entre as mulheres. Mas isso se deve também às condições de, assim, a gente tem um mercado de trabalho que tem uma informalidade, né, importante. Então, para as pessoas conseguirem atingir o mínimo exigido pela Previdência Social para conseguir se aposentar, também demora, né? Nem todo mundo também tem uma continuidade de contribuição ao longo da sua vida laboral. Então, isso faz com que as pessoas, mesmo, né, com mais idade, né, mesmo às vezes já atingindo a idade mínima de aposentadoria, ainda não consigam se aposentar por falta de contribuição ainda à Previdência.
1: Outro dado sobre o mercado de trabalho é que a presença, o percentual de idosos empregados vem aumentando, embora tenha sofrido uma baixa aí durante o período de pandemia. E eles também ganham mais do que a média da população, né? A senhora pode comentar um pouco esses dados?
0: Sim, exatamente. O dado de 2024 apontava que cerca de um quarto das pessoas com 60 anos ou mais ainda estava inserida no mercado de trabalho, né? E foi o percentual mais elevado da série, né? Então a gente observa que a cada ano esse percentual de idosos que participam no mercado de trabalho vem aumentando, né? Na pandemia foi o menor valor, né, em 2020, porque os idosos justamente precisavam, né, se precaver, né, de contaminação, de doença, para pegar a Covid, e realmente a sua participação diminuiu em 2020. Mas desde então, a cada ano, a sua participação vem aumentando e tá em uma trajetória de alta. Né? Então, mas assim, são vários fatores. Então, assim, além da questão previdenciária, também, né, da questão da informalidade, a gente também pode apontar a questão de arranjos, né, familiares, porque muitos, quando você tem, por outro lado, uma situação dos jovens, né, com dificuldade de inserção no mercado de trabalho, ou de uma inserção muito precária, os idosos acabam permanecendo como principal provedor, né? Quando ele participa de uma família, né, com múltiplos membros e que também tem os jovens participando da família, então a pessoa mais idosa, que normalmente ganha mais, né, tem mais experiência, então ela vai tender sempre a ganhar uma remuneração mais elevada, né, do que das outras pessoas, das outras faixas etárias, né, e ela acaba também servindo como uma pessoa provedora, né, e no ambiente atual que, como eu já falei, dessa dificuldade dos jovens, então cada vez mais a gente vai, eu acredito que a gente vai assistir o aumento das pessoas idosas inseridas no mercado de trabalho, tanto homens quanto mulheres.
2: Muito bem, nós conversamos com Denise Freire, pesquisadora responsável pela síntese dos indicadores sociais do IBGE. Muito obrigada, doutora, pela sua entrevista à Voz do Brasil.
0: Muito obrigada.
1: Como a gente ouviu na entrevista, o Brasil tem cerca de 17% da população brasileira acima dos 60 anos e atravessa uma tendência de envelhecimento populacional.
2: Com esse crescimento, além dos cuidados com a saúde e o bem-estar, é preciso estar alerta para golpes ou crimes virtuais.
1: Apenas no ano passado, o Disque 100 registrou 1000 denúncias de violações virtuais contra pessoas idosas. Apenas no ano passado, o Disque 100 registrou 1000 denúncias de violações virtuais contra pessoas idosas. Apenas no ano passado, o Disque 100 registrou 1000 denúncias de violações virtuais contra pessoas idosas.
2: com crimes virtuais.
1: Apenas no ano passado, o Disque 100 registrou 1000 denúncias de violações virtuais contra pessoas idosas. Além disso,

0: Sim, exatamente. O dado de 2024 apontava que cerca de um quarto das pessoas com 60 anos ou mais ainda estava inserida no mercado de trabalho, né? E foi o percentual mais elevado da série.
1: Ouvidoria Nacional de Direitos Humanos.
2: Indo um caminho de recuperação sustentável.
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2: Fique agora com as notícias do Poder Judiciário e do Congresso Nacional. Boa noite.
3: Boa noite para você, até amanhã.
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6: STF é o guardião da Constituição Federal que completa 38 anos hoje.
2: Presidente do TSE conclui primeiro turno das eleições 2026 e projeta mesma tranquilidade para a segunda fase do pleito.
6: STJ forma a maioria para admitir o primeiro processo da história de acordo com o filtro da relevância.
2: Boa noite, eu sou Marcela Luiza.
6: E eu sou Walter Lima.
2: A Constituição Federal completa 38 anos nesta segunda-feira. Promulgada em 5 de outubro de 1988, ela encerrou o período do regime militar e colocou a dignidade da pessoa humana no centro do ordenamento jurídico.
6: O Supremo Tribunal Federal é o guardião da Carta Magna e promove ao longo de toda esta semana eventos para celebrar a data.
2: O primeiro encontro comemorativo ocorreu hoje na biblioteca do STF.
6: Na ocasião, o presidente do Supremo, o ministro Edson Fachin, destacou a importância da democracia prevista no texto constitucional de 88.
7: 38 anos formam o mais longo período de vigência democrática.

0: ano das eleições gerais de 2026.
1: A afirmação foi feita pelo presidente do TSE, ministro Cássio Nunes Marques, no balanço do primeiro turno das eleições. Na ocasião, ele também destacou a normalidade da votação, a segurança dos sistemas eleitorais e o trabalho realizado em todo o país para garantir o exercício do voto. Guilherme Firmino.
2: Após a apuração, Cássio Nunes Marques agradeceu aos eleitores e aos profissionais envolvidos na eleição e afirmou que a expectativa é de repetir no segundo turno a tranquilidade registrada nesse domingo.
3: Ressalto, todavia, que a eleição não termina quando a votação é encerrada. Ela se completa quando a vontade soberana do eleitorado é conhecida e respeitada.
0: A segunda sessão do STJ formou maioria para admitir o primeiro processo da história da corte para julgamento pelo filtro da relevância.
1: Nesse novo sistema, a questão federal discutida precisa ter relevância econômica, política, social ou jurídica, para além dos interesses das partes. Fátima Uchoa.
4: A análise da relevância foi proposta pelo ministro Sérgio Coquina, presidente da Comissão Gestora de Precedentes do STJ. A discussão é para definir se o condomínio pode cobrar do condômino inadimplente honorários do advogado contratado para ajuizar a ação de cobrança e se há diferença entre essa hipótese e a referente à atuação do advogado fora da justiça. Os votos para definir se a questão apresenta ou não relevância para posterior julgamento de mérito estão sendo tomados em sessão virtual até 7 de outubro e os ministros podem mudar o voto até o final.
0: Começou hoje um mutirão da Justiça do Trabalho para analisar processos que envolvem pessoas com 60 anos ou mais.
1: É a ação em pauta a melhor idade, que vai até sexta-feira em todo o país. Rafael Silva.
5: A mobilização em pauta a melhor idade busca ampliar o acesso à conciliação em casos que envolvam pessoas com 60 anos ou mais. Mas essa é uma ação que deve ser tomada por advogados o tempo todo. Eles devem sempre deixar claro à justiça que aquele processo envolve pessoa idosa e assim chamar a atenção do judiciário para a prioridade no caso.
0: Justiça Federal mantém veto a obras de terminal de gás em Barcarena, no Pará.
1: A decisão atende a pedido do MPF. Vanessa Pereira.
6: A Justiça Federal manteve suspensa a construção de um terminal de gás em Barcarena, no Pará, e proibiu a concessão de novas licenças. A decisão rejeitou o pedido da empresa Termogás e determinou que o empreendimento só avance após a conclusão de estudos técnicos e a consulta prévia às comunidades quilombolas e tradicionais da região. A Justiça também deu 5 dias para o governo do Pará e o INCRA prestarem informações atualizadas sobre o caso.
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0: Uma boa noite.
1: E até amanhã.
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1: Eu sou Paula Groba.
2: E eu sou Humberto Pinheiro.
1: E estes são os destaques de hoje do Jornal do Senado, que começa agora.
2: 13 partidos terão representantes no Senado a partir de 2027.
1: Senadores começam a analisar fim da escala 6x1 nesta terça-feira.
2: Mais de 33 milhões de brasileiros não votaram no primeiro turno, mas ainda podem votar no segundo.
1: Boa noite.
2: Boa noite.
1: O resultado das urnas vai redesenhar o mapa político do Senado a partir de 2027. Serão 13 partidos com pelo menos um representante na casa, em uma composição que reforça a força do PL. A legenda terá a maior bancada, com 28 senadores.
2: Mas o que esses números significam na prática para as votações e para as disputas de poder no Senado? O repórter Rodrigo Rezende explica.
3: A maior bancada é a do PL, com 28 integrantes, seguida pela Federação União Progressista com 12, PT com 9 e MDB com 8. Uma das senadoras eleitas pelo PL foi Carol Ditone, de Santa Catarina.
4: Então, o nosso compromisso é com a moralidade das instituições, dos órgãos públicos. Com certeza, nós vamos trazer mais investimentos, mais respeito com Santa Catarina. Acho que o nosso compromisso é esse.
3: O Partido Novo conseguiu eleger 3 representantes e a Rede Sustentabilidade terá novamente uma senadora.

0: Com Luiziane, do Ceará. Também terão senadores os seguintes partidos: Republicanos e PSD com 5 cadeiras, PSB com 4, PSDB e Podemos com 2 representantes cada e PDT com 1 vaga. Dos 32 senadores que tentavam a reeleição, 14 foram reeleitos. Com os dados atuais, a bancada feminina terá 18 representantes em 2027, a maior em um início de legislatura. Uma dessas mulheres é Marília Campos, eleita pelo PT em Minas Gerais.
1: Eu sou uma pessoa que dialogo com todos os segmentos, especialmente aqueles segmentos que são civilizados. E é com essa postura que eu seguirei no Senado.
0: A composição partidária final do Senado será definida com o segundo turno da eleição de governadores em 3 estados: Acre, Amazonas e Tocantins. Nessas unidades da federação, senadores em exercício estão no segundo turno. E uma possível vitória dará a vaga para o Senado aos seus suplentes.
2: E o Senado, que toma posse no ano que vem, terá uma combinação de nomes conhecidos e estreantes. 14 senadores foram reeleitos para mais 8 anos de mandato, enquanto 2 ex-senadores estarão de volta à casa.
3: E 38 eleitos vão ocupar o Senado pela primeira vez. É uma renovação que muda o perfil da casa, mas que ainda mantém nomes já conhecidos pelos brasileiros. A reportagem é de César Mendes.
4: Os eleitores de 2 estados decidiram manter os senadores que já estavam no cargo nas duas vagas em disputa. No Amazonas, foram reeleitos Eduardo Braga, do MDB, e Plínio Valério, do PSDB. Em Sergipe, Rogério Carvalho, do PT, e Alessandro Vieira, do MDB. Outros 10 senadores que já estavam no cargo também foram reeleitos: Márcio Bittar, do PL, no Acre, Lucas Barreto, do PSD, no Amapá, Jacques Wagner, do PT, na Bahia, Cid Gomes, do PSB, no Ceará, Veneziano Vital do Rego, do MDB, na Paraíba, Humberto Costa, do PT, em Pernambuco, Marcelo Castro, do MDB, no Piauí, Eduardo Gomes e Carlos Portinho, ambos do PL, no Tocantins e no Rio de Janeiro, respectivamente, e Stevenson Valentim, do Podemos, no Rio Grande do Norte. Para o senador Alessandro Vieira, o novo Senado terá que ser diferente do atual, para atender às expectativas dos eleitores.
5: Ele vai ter que provar para o povo que mereceu essa votação, essa confiança. O Brasil todo espera por um processo de depuração.
4: 2 ex-senadores voltam ao Senado no ano que vem: Renato Casagrande, do PSB do Espírito Santo, e José Medeiros, do PL de Mato Grosso.
2: E na volta dos trabalhos após o primeiro turno das eleições, senadores vão iniciar a análise da proposta de emenda à Constituição que acaba com a escala 6x1. O texto define que trabalhadores terão direito a 2 folgas a cada 5 dias trabalhados.
3: A proposta precisa passar por 5 sessões de debates no plenário antes de ser votada em primeiro turno. Repórter Pedro Pincer.
6: Nesta terça-feira, o Senado deve fazer a primeira sessão plenária para debater o fim da escala 6x1, 6 dias de trabalho e 1 de repouso. Depois de 5 debates em plenário, a proposta de emenda à Constituição poderá ser votada em primeiro turno. Se aprovada, segue para o segundo turno com outras 3 sessões de discussão. A senadora Tereza Leitão, do PT de Pernambuco, destacou que a nova jornada permitirá uma nova dinâmica nas famílias brasileiras.
7: Que a mãe e o pai não chegue exausto para sentar, mas que chegue feliz para ainda conversar, brincar, ler com seus filhos e suas filhas.
6: Já o senador Rogério Marinho, do PL do Rio Grande do Norte, lamentou que a PEC obrigue uma forma de contrato entre patrões e empregados.
8: E quando foi feita a modificação da legislação trabalhista de 2017, o único tema que foi consensualizado entre trabalhadores, empregadores e governo foi a necessidade de que preponderasse o negociado sobre o legislado.
6: O texto permite que as empresas tenham até 2 meses para adaptar a jornada para 42 horas semanais depois que a proposta virar lei. A partir daí, terão mais 1 ano para colocar a jornada em 40 horas.
2: E a Comissão de Constituição e Justiça pode aprovar o projeto que autoriza a divulgação de imagens e áudios de crimes em flagrante dentro de estabelecimentos comerciais.
3: A ideia é que o compartilhamento dessas informações ajude na identificação e denúncia de criminosos. As informações com o repórter Bruno Lourenço.
9: O relator, senador Esperidião Amin, do Progressistas de Santa Catarina, afirmou que o objetivo é combater a impunidade por meio da identificação e denúncia dos infratores.
10: É realmente o reino da maldade você ter uma preocupação maior com o delinquente do que com quem sofre a delinquência.
9: Para evitar abusos, o texto exige que o estabelecimento registre um boletim de ocorrência e proíbe a exposição de terceiros que não estejam envolvidos no crime, e também prevê a responsabilização do lojista caso haja divulgação indevida de imagens sabidamente falsas. Depois da CCJ, o projeto de lei, que já passou pela Comissão de Segurança Pública, vai ao plenário do Senado.
2: Mais de 33 milhões de brasileiros deixaram de votar no último domingo. E entre os que foram às urnas, quase 6 milhões optaram pelo voto nulo ou em branco.
3: Os números mostram o tamanho da parcela do eleitorado que não escolheu nenhum dos candidatos nas urnas. Repórter Marcela Cunha.
11: O número representa mais de 21% do eleitorado e é o maior desde 1998. Por isso, o TSE informou que vai atuar para aumentar o comparecimento no segundo turno, marcado para o dia 25 de outubro. De acordo com o presidente do TSE, o ministro Cássio Nunes Marques, é preciso intensificar as ações, em especial entre os grupos para os quais o voto não é obrigatório, como quem tem 70 anos ou mais.
12: Não é o ideal a abstenção de 20%. A ideia é intensificar e aperfeiçoar todos os mecanismos disponíveis para a Justiça Eleitoral para que a gente consiga diminuir esse percentual num segundo turno.
11: Segundo o presidente do TSE, a abstenção chega a cerca de 50% entre os maiores de 70 anos e a 20% entre os jovens de 16 e 17 anos. Além das ausências, o primeiro turno registrou 2.200.000 votos em branco e 3.600.000 votos nulos.
2: E quem não foi às urnas no primeiro turno ainda pode votar no segundo. Basta que o título de eleitor esteja regularizado.
3: A Justiça Eleitoral considera cada turno uma eleição independente. Portanto, a ausência na primeira etapa não impede a participação na votação de 25 de outubro, desde que a situação eleitoral esteja regular. Quem explica é a repórter Luísa Mello.
13: Cada turno eleitoral é tratado como um pleito independente. Então, mesmo sem ter participado da primeira rodada de votos, os eleitores podem ir às urnas no segundo turno. Basta que o título esteja regularizado. A ausência no primeiro pleito precisa ser justificada pelo eleitor até 3 de dezembro. O presidente do Tribunal Superior Eleitoral, ministro Cássio Nunes Marques, ressaltou a importância da participação no primeiro turno.
14: Quero, antes de tudo, agradecer às eleitoras e os eleitores brasileiros que compareceram às urnas e exerceram, mais uma vez, o direito fundamental de escolher os seus representantes.
13: De acordo com dados do TSE, a abstenção bateu recorde este ano, com 33 milhões e 400 mil pessoas que não compareceram às urnas. No segundo turno, a votação é apenas para presidente da República e, dependendo do estado, para governador.
3: Com edição de Paula Groba e trabalhos técnicos de Eliseu Caires, o Jornal do Senado fica por aqui. Acompanhe agora as notícias da Câmara dos Deputados. Boa noite.
2: Boa noite e até amanhã.
15: Jornal Câmara dos Deputados. Câmara amplia a bancada feminina e passa a contar com 109 mulheres.
16: PL elege maior bancada e terá 121 deputados na próxima legislatura.
15: Nicolas Ferreira e Lucas Pavanato superam os 3 milhões de votos.
16: Boa noite. Os brasileiros foram às urnas neste domingo para participar do processo eleitoral.
15: A eleição presidencial de 2026 registrou mais de 119 milhões de votos válidos no primeiro turno, o maior número já registrado nesta etapa da disputa pelo Palácio do Planalto.
16: Os eleitores também votaram para escolher os próximos governadores, senadores, deputados federais e deputados estaduais.
15: Na Câmara dos Deputados, o PL elegeu a maior bancada para a próxima legislatura. A repórter Silvia Munhato explica como fica a correlação de forças na casa a partir do resultado das eleições deste domingo.
17: O PL elegeu a maior bancada da Câmara dos Deputados neste domingo e vai ter 121 deputados na próxima legislatura, que começa em 1º de fevereiro. Em 2022, o partido havia obtido 97 cadeiras. O segundo colocado para a Câmara foi a Federação PT, PCdoB e PV, com 88 deputados, 6 a mais que na última eleição. Além do PL da Federação, PT e PCdoB-PV, ganharam deputados em relação ao total eleito em 2022, o PSD, Republicanos, Podemos, Novo e Missão. O Novo teve um aumento de 3 para 10 deputados. Entre os que perderam, destaque para a Federação União PP, que passou de 105 para 87. PSDB Cidadania perdeu 7 cadeiras, chegando a 11. E o PDT ficou com 6 deputados, uma perda de 10 cadeiras. PSB e PSOL Rede mantiveram uma bancada de 15 deputados. Os outros que registraram quedas foram MDB, PRD Solidariedade e Avante. Em entrevista ao programa Painel Eletrônico da Rádio Câmara, a consultora legislativa Manuela Nonô cita o crescimento de partidos como PL e Novo como exemplo de uma eleição ideológica e mais à direita.
18: Eu acho que essa foi a eleição dos partidos ideológicos. Seja de um lado, seja de outro, essas agremiações ganharam, foram premiadas pelos eleitores. Os partidos catch-all, aqueles que vale tudo, o famoso centrão, de uma forma geral ele perdeu, tanto na Câmara quanto no Senado. E isso não se deve somente ao eleitorado. Também se deve à reforma do sistema político brasileiro que tem acontecido, que tem colocado aí cláusulas de barreira, que proibiu as coligações nas eleições proporcionais. Isso tudo está depurando o sistema, devagar, mas continuamente.
17: Também em entrevista ao painel eletrônico, o professor de ciência política da Universidade de Brasília, André Borges, afirma que foi uma eleição plebiscitária, citando a definição de segundo turno para presidente, que será disputado entre o senador Flávio Bolsonaro e o presidente Lula.
19: Ele mostra, né, um certo padrão, né, no comportamento do eleitorado, no que diz respeito ao fato de que quando a gente tem uma eleição, né, em que o presidente em exercício no cargo concorre à reeleição, invariavelmente, né, esse pleito ele acaba se tornando uma espécie de plebiscito sobre o governo. E eu acho que o grande desafio da campanha do Lula, né, sempre foi o fato de que ele não conseguiu, né, ao longo da campanha, melhorar os índices de aprovação do governo, né?
17: Os dois especialistas explicam, porém, que o sistema ainda mantém vários partidos e com resultados diversos nos estados. Portanto, a Câmara manterá, por exemplo, deputados mais voltados para a busca de recursos para suas regiões. E a falta de uma decisão sobre o executivo no primeiro turno deverá, segundo eles, adiar votações mais polêmicas. Dos 513 deputados federais eleitos, 183 vão exercer seu primeiro mandato na Câmara dos Deputados. Esse número representa uma taxa de renovação de 35,67%. Já o número de deputados reeleitos é de 301, 58,6% do total de deputados que foram eleitos titulares nas eleições de 2022, ou suplentes, que foram efetivados como titulares ao longo da atual legislatura. Da Rádio Câmara de Brasília, Silvia Munhá.
20: Eleições.
16: Novas deputadas serão 21% do total de parlamentares na Câmara, percentual acima da atual legislatura, mas ainda abaixo do total de mulheres na população brasileira. A repórter Paula Bittar traz uma análise sobre o crescimento da bancada feminina para a próxima legislatura.
21: O número de mulheres eleitas para a Câmara aumentou, mas a representação feminina entre os deputados continua muito abaixo da proporção da população. A partir de 1º de fevereiro do ano que vem, as mulheres representarão 109 dos 513 parlamentares da Câmara, 19 a mais que o número atual. Ainda assim, enquanto são mais de 51% da população brasileira, serão pouco mais de 21% dos deputados federais. 59 delas, ou 54%, foram reeleitas. A federação composta por PT, PCdoB e PV elegeu a maior parcela de mulheres, somando 34 cadeiras, o equivalente a 31% da representação na casa. Os colégios eleitorais do Sudeste foram os principais responsáveis pela formação dessa nova bancada. São Paulo elegeu 16 deputadas, concentrando 14,7% de todas as cadeiras ocupadas por mulheres na casa. Logo atrás, Minas Gerais e Rio de Janeiro garantiram 11 e 10 parlamentares, respectivamente. Fora do eixo Sudeste, Bahia, Pernambuco e Santa Catarina destacam-se com 6 deputadas eleitas em cada estado. Por outro lado, Distrito Federal, Piauí e Roraima encerraram a apuração sem eleger mulheres para a nova legislatura. A deputada Érica Hilton, do PSOL de São Paulo, foi reeleita como a mulher mais votada da história da Câmara dos Deputados, com 1,5 milhão de votos conquistados. Hilton foi uma das duas primeiras mulheres trans eleitas para a Câmara, ao lado de Duda Salabert, do PSOL de Minas Gerais, em 2022. Em Minas Gerais, Duda Salabert aparece como a terceira mais votada, com quase 230 mil votos, e também deve assumir um novo mandato. Magda Morfato, do PL de Goiás, aos 77 anos, será a integrante com mais idade em exercício na casa. A cientista política Hanna Marussi considera positivo o aumento na bancada feminina e atribui essa elevação ao financiamento das campanhas.
1: Os partidos tinham até 8 de setembro para fazer o repasse para mulheres, pessoas negras e indígenas, e de um modo geral, esse prazo foi cumprido. Claro que tiveram partidos que individualmente não cumpriram, mas no montante geral do Fundo Especial de Financiamento de Campanha, esse dinheiro foi destinado. Então, tanto o montante quanto o momento em que ele entra faz toda a diferença para a eleição de mulheres.
21: Na análise da composição da bancada, a cientista política ressalta que ela se divide principalmente em esquerda e direita, com um centro esvaziado. Hanna Marussi aponta, por outro lado, que no Senado a votação foi expressiva para mulheres de direita.
1: A gente tem um crescimento expressivo também de mulheres eleitas, porém, essas mulheres, muitas delas, se colocaram e fizeram sua campanha deslocada de valores ligados aos direitos das mulheres, algumas até se posicionando contra o voto feminino. Então a gente tem um crescimento de mulheres muito mais ligadas ao conservadorismo, muito mais ligadas ao espectro de direita no Senado. E isso é uma tendência do Senado como um todo. Né? O crescimento do conservadorismo no Senado foi bastante expressivo. A direita agora, pela primeira vez, é maioria no Senado Federal.
21: Para o Senado, entre as 54 vagas em disputa, 12 foram para mulheres. É o maior número de senadoras eleitas em um mesmo pleito desde a redemocratização. Até então, o recorde havia sido registrado em 2002, quando 8 mulheres conquistaram cadeiras na casa. Em 2018, última eleição em que também foram renovados 2/3 do Senado, 7 mulheres foram eleitas. Com o resultado, a bancada feminina deve passar das atuais 15 para 18 integrantes a partir de 2027. Da Rádio Câmara, de Brasília, Paula Bittar.
20: Política. Campeões de votos ajudam a ampliar as bancadas de seus partidos na Câmara. Antônio Vital tem as informações.
22: O resultado final das eleições para deputado federal apontou a existência de candidatos muito bem votados que funcionaram como puxadores de votos para seus partidos e acabaram contribuindo para que outros parlamentares, que não teriam individualmente votos suficientes para se eleger, também conquistassem uma vaga. Puxadores de votos são aqueles candidatos que obtiveram votação acima do chamado quociente eleitoral, que é o cálculo usado para apontar quantas vagas cada partido tem por estado. Foi o caso, por exemplo, de dois deputados do PL, Nicolas Ferreira, em Minas Gerais, e Lucas Pavanato, em São Paulo. Os dois receberam mais de 3 milhões de votos e ajudaram a ampliar a bancada do PL na Câmara. Em Minas Gerais, o PL elegeu 21 deputados, sendo que 9 deles não teriam sido eleitos sem os votos de Nicolas. Um deles, Sargento Melo Casal, acabou eleito com apenas 25 mil votos. Em São Paulo, os votos a Pavanato ajudaram a eleger 7 deputados que não teriam votos suficientes entre os 19 eleitos pelo PL. Isso porque, na eleição para deputado, os votos são computados para o partido ou federação do candidato. Quanto maior essa soma, mais cadeiras o partido tem. Também em São Paulo, a deputada Érica Hilton recebeu mais de 1,5 milhão de...
19: Chegar a um custo relativamente baixo, né, a eleitores que...
18: Conhecido pelas redes sociais, se torna quase natural você ter uma votação. Dizer aqui.
22: Graças à grande quantidade de votos, André Fernandes, do PL, foi eleito com quase 700 mil votos no Ceará, mais de 12% dos votos do estado. E Júlia Zanatta, também do PL, recebeu 560 mil votos, o equivalente a 13% de todos os votos de Santa Catarina. Também foi eleito com 13% dos votos no Distrito Federal o candidato Fábio Félix, do PSOL. Rádio Câmara, de Brasília, Antônio Vital.
20: Trabalho.
16: A notícia de que postos de gasolina estavam obrigando as frentistas a trabalharem de biquíni motivou um debate sobre os limites das empresas na definição dos uniformes de seus funcionários.
0: A questão chegou à Câmara dos Deputados, onde uma proposta foi apresentada para impedir que as vestimentas nas empresas violem a dignidade do trabalhador. O repórter Luiz Cláudio Canuto tem os detalhes.
4: Está na Comissão de Constituição e Justiça da Câmara dos Deputados projeto que cria regras para uso de uniformes de trabalhadores. A intenção é evitar a violação da dignidade do empregado. Atualmente, a CLT define que cabe ao empregador definir o padrão de vestimenta dos empregados, sendo permitida a inclusão no uniforme de logomarcas da própria empresa ou de empresas parceiras e de outros itens de identificação relacionados à atividade desempenhada. A proposta proíbe diferenças que destoam da finalidade da profissão e veda a imposição de roupas que provoquem riscos físicos ou ambientais desnecessários. A autora do projeto, deputada Laura Carneiro, do PSD do Rio de Janeiro, explicou o que a motivou a apresentar a proposta.
5: Na verdade, esse projeto surge de uma modinha que apareceu de que as mulheres tinham que estar no posto de gasolina vestidas de biquíni, como se a pessoa vai pôr gasolina apenas para ver aquelas mulheres seminuas. E isso é um completo absurdo, um desrespeito às mulheres brasileiras, um desrespeito ao corpo, um desrespeito à identidade e muito mais um desrespeito à profissional. Você não está tratando de uma mulher que vai vender o seu corpo. Ela está vendendo um produto e ela não tem que utilizar o seu corpo para isso. É um completo absurdo. É entender que a mulher é um objeto. É tudo que a gente batalha, é o que alimenta essa política do machismo, né? O que alimenta essa visão torpe de que mulher é objeto, e é isso que a gente combate todos os dias. Então não faz nenhum sentido a gente não ter apresentado esse projeto e eu espero que ele seja aprovado.
4: O texto original proibia qualquer uniforme que expusesse o corpo de forma indevida ou que fosse incompatível com a natureza do trabalho e determinava que as normas internas das empresas sobre uniformes deveriam observar critérios de conforto e respeito à diversidade corporal. Na Comissão de Trabalho, a relatora, a deputada Rogéria Santos, do Republicanos da Bahia, optou por uma redação que retirasse o caráter moralizante da proposta e preservasse a autonomia das empresas na gestão da força de trabalho. A comissão acompanhou a sugestão da relatora. Pelo texto aprovado, o empregador não pode exigir dos empregados o uso de vestimentas incompatíveis com a finalidade da atividade. A proposta aguarda avaliação da Comissão de Constituição e Justiça. Se aprovada, poderá seguir diretamente ao Senado. Para virar lei, precisa ser aprovada pelos deputados e senadores e depois ser sancionada pela Presidência da República. Da Rádio Câmara de Brasília, Luiz Cláudio Canuto.
23: Segurança Pública.
16: Comissão aprova a realização de campanha contra a divulgação de dados de autor de crimes em escolas. A repórter Maria Neves tem os detalhes.
24: A Comissão de Segurança Pública da Câmara dos Deputados aprovou o projeto que prevê a realização de campanhas de conscientização sobre a divulgação de dados pessoais de autores de homicídios em escolas. Pela proposta, as ações deverão incentivar a cobertura jornalística responsável e ética que priorize o interesse público. O texto original do deputado Dr. Jaziel, do PL do Ceará, proíbe a divulgação de informações como nome e foto do autor de crimes cometidos com o objetivo de provocar terror social ou generalizado. Dr. Jaziel propõe, inclusive, punições para quem incorrer na conduta, mesmo para os meios de comunicação. O relator na Comissão de Segurança Pública, deputado delegado Paulo Bilinski, do PL de São Paulo, no entanto, recomendou a aprovação da versão apresentada pelo relator na Comissão de Comunicação, deputado Kleber Verde, do MDB do Maranhão. Kleber Verde considera que proibir veículos de imprensa de divulgar nomes de pessoas envolvidas em crimes de terrorismo consiste em censura prévia, o que é proibido pela Constituição.
25: Apesar de reconhecermos os nobres desígnios esculpidos na concepção desses projetos de lei, suas concepções materiais violam o comando constitucional que veda a censura prévia, tornando-se incompatíveis com a sistemática do nosso ordenamento constitucional.
24: O projeto, que prevê a realização de campanhas de conscientização sobre a divulgação de dados pessoais de autores de homicídios em escolas, ainda será analisado pela Comissão de Constituição e Justiça. A proposta também terá de ser votada pelo plenário e, se aprovada, terá de seguir para o Senado. Da Rádio Câmara de Brasília, Maria Neves.
0: Termina agora o Jornal Câmara dos Deputados, produzido pela Rádio Câmara, com trabalhos técnicos de Everson Urani e apresentação de Luciana Vieira e José Carlos Andrade. Uma ótima noite para você.
16: O Jornal Câmara dos Deputados volta amanhã. Fique agora com as notícias do Tribunal de Contas da União.
6: Minuto do TCU.
7: O Tribunal de Contas da União avaliou a atuação do governo federal diante dos apagões de energia em São Paulo. A fiscalização analisou a atuação do Ministério de Minas e Energia e da Agência Nacional de Energia Elétrica no acompanhamento dos serviços da empresa Enel. A concessionária atende mais de 8 milhões de consumidores em 24 municípios, incluindo a capital paulista. O TCU constatou que o tempo médio para restabelecer a energia passa de 10 horas e está acima das médias nacional e estadual. Desde que assumiu a concessão, em 2018, a Enel acumulou mais de 320 milhões de reais em penalidades. O contrato termina em 2028. Por isso, o TCU determinou que o Ministério e a agência reguladora apresentem, em 60 dias, cronograma para garantir a continuidade do serviço. Saiba mais em tcu.gov.br.
6: 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Você ouviu a voz do Brasil. Boa noite.

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0: 1:29, Arauto.
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2: 2:01, Arauto.
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2: Sabe aquele papo de bar? Dois amigos falando sobre amores mal resolvidos. Aquela pessoa que tá sofrendo, deprimida. Vem cá, meu amigo. Meu caso é diferente. Eu até tô sofrendo, mas eu tô vivendo.

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2: 4:30, Arauto.
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0: minuto para 5, Arauto.
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0: aí no ritmo das bandinhas, essa foi a banda Feliz em Festa, banda Feliz em Festa, agora sim, né? Até pedimos desculpas aí aos nossos ouvintes, ainda estamos aqui em fase de testes aqui no nosso estúdio Chibarão, o nosso novo estúdio Chibarão aqui na rua Henrique Veladova, aqui da parte alta da cidade, né? Aos poucos o pessoal já vai se acostumando também, quando falamos em estúdio Chibarão, sempre falamos aí do bairro União, e essa mudança, né? Então aconteceu de ontem para hoje, né? Alguns ajustes técnicos sendo feitos aqui, parte de microfones, parte técnica, enfim, para tudo, para qualidade do som sair aí com a máxima qualidade. Então pedimos desculpas se estão ainda acontecendo aí alguns pequenos problemas técnicos aí, e isso acontece nessa fase aí de transição. Mas agora tudo certo, tudo alinhado, tudo regulado. Alles richtig, alles gut. Vamos lá com o nosso programa Bom Dia Arauto, primeiro programa Bom Dia Arauto aqui no novo estúdio Chibarão da Arauto 90,5, né? Muito bem, vamos depois das músicas já atendidas, músicas aqui solicitadas, até não temos aqui, temos um pequeno problema aqui na questão aqui de sinal pelo WhatsApp, né? Já estamos aqui deixando tudo ligado também para receber aqui os recados pelo telefone, pelo WhatsApp, no 3793-3000, né? Para quem já mandou, não foi atendido ainda, já estamos aqui deixando tudo certo, tá bom? 27 para 7, temperatura em 13 graus.
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0: Vamos lá com notícias, informações. Olha, brinquedos ganham força e devem superar eletrônicos na busca por presentes, hein? Pesquisas apontam valorização de opções tradicionais, menor espaço para telas e consumidor atento ao preço. Os brinquedos voltam a ganhar protagonismo entre as sugestões e presentes para o Dia das Crianças e despontam como uma das principais apostas do comércio para a data celebrada na segunda-feira, dia 12. Pesquisas da Federação do Comércio de Bens e Serviços e Turismo aqui do estado e também do CDL de Porto Alegre, entidades parceiras aqui do Sindicato do Comércio Varejista e de Santa Cruz e região, mostram um avanço da preferência por brinquedos e perda de espaço de celulares e outros eletrônicos, no movimento que também acompanha a maior preocupação das famílias com tempo de exposição às telas. Em Santa Cruz do Sul, o calendário ainda traz um diferencial importante para o varejo. As lojas poderão abrir no

Militares aí do 2º Batalhão de Polícia Militar recuperaram um Fiat Linea com registro de furto na rua General Osório, em Rio Pardo. O veículo foi localizado após uma denúncia de que estaria sendo desmanchado. Conforme a Brigada Militar, automóvel estava sem rodas, sinaleiras e bateria, além de ter a placa parcialmente coberta. Em consulta, os policiais constataram que o veículo havia sido furtado em março em Venâncio Aires. Um homem foi conduzido a Delegacia de Polícia para os procedimentos cabíveis.

0: da alegria, informação, música, de um destaque da boa música alemã. Também ouvimos aqui nesse bloco musical, tivemos a banda Alba Nova, Dois Corações. Também ouvimos a banda, a banda Feliz em Festa, no ritmo das bandigas, e também a banda Bom de Baile, no ritmo do Fox e Ricardo Lena, Diabo, Ramon Triste, Get Up, que esperou vida, galera. Nas Insanas da Pai, né? Primeiro programa aqui no nosso novo estúdio Chimarrão, aqui na rua Henrique Villanova, aqui na parte alta da cidade. O pessoal se localiza perto aqui da Moto Mecânica, né? Perto aqui de frente a Max Hall Cervejaria. Não sei se isso é bom ou se isso é ruim, né? Tem um estúdio de rádio de frente a uma cervejaria. E a Max House, né? Um produto de excelente qualidade, né? Um abraço, pessoal. Aí da cervejaria Max House, também já estava na expectativa dessa inauguração do estúdio Chimarrão aqui na rua Henrique Villanova. Fica perto aqui da vidraçaria São José, né? Aos poucos o pessoal vai se familiarizando, vai conhecendo, né? Quando você vir aqui pra cidade, né? Vir aqui pra parte alta da cidade, região aqui da Fubra, né? Temos aqui muitas empresas, toda essa região aqui do acesso Leopoldina, a região alta da cidade que tá crescendo muito, né? Nos últimos anos aí, então o estúdio Chimarrão está aqui, né? A partir de hoje, sendo inaugurado o primeiro programa Bom de Arauto, hoje aqui do nosso novo estúdio, né? E temos ainda alguns pequenos ajustes acontecendo, né? Para que tudo saia perfeitamente aí no seu rádio, na sua casa, né? Temperatura nesse momento, temperatura agradável aqui na faixa dos 14 graus, não se descarta algum chuviscando, mas temos aí previsão de aberturas e sol também. Temperatura agradável, pelo jeito vamos ter um belo dia pela frente, né? Heitstinsta, dia de São Bruno, dia do tecnólogo, também dia mundial da paralisia cerebral. Isso se destaca nesse dia 6 de outubro. 17, faltando para 7, Arauto.
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0: Na região dos vales, média 14 graus.
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0: Alô, Jordi, Leia, Linha Justo, Rangel, estão na companhia, chegando na pedida, recordando clássica do Corpo e Alma. Estrela Guia, Valsa Suíça na pedida também já tá chegando.

0: essa foi a valsa suíça, de mesmo as Alle Gebot Spielegal, essa valsa suíça famosa, uma das valsas mais famosas e regravada e bem regravada pela bandinha do Felício. Ouvimos aqui também o Corpo e Alma, agora chegando nossa hora do mate. Destaque da boa música gaúcha, trazendo por aqui o grupo Rodeio, oferecimento Liniesta Normimóveis, quem tem 40 anos de experiência sabe o que é estilo e bom gosto. 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
0: Iguaria Campeira, Grupo Rodeio. Bom dia, Venâncio Aires. Bom dia a toda a região. Nosso primeiro programa Bom Dia Arauto, no novo estúdio Chimarrão, aqui na rua Henrique Vila Nova, aqui na parte alta da cidade. Bom dia.

0: Tá aí a música gaúcha do grupo Rodeio Iguaria Campeira. Tá aí nossa música gaúcha, sempre destaque vários momentos do dia. Especialmente temos as nossas horas do mate para você que tá batendo. Sai da Solamza, das Vazas, Chona Verde, esse chibarão, João Febre, já tá tomando aquele chibarão, aquele mate doce. Muito bem, vamos lá, tá levando a criançada pra escola. Começando mais um dia, começando mais um programa bom de Arauto, nosso primeiro programa. Bom dia, Arauto, aqui no novo estúdio Chibarão, aqui na rua Henrique Vila Nova, na parte alta da cidade, né? Pro pessoal se localizar, aqui perto da Vidraçaria São José, aqui perto, né? Próximo, aqui da Moto Mecânica, né? Fica poucos metros aqui, né? Poucos metros aqui também da Rua do Alto Pneus, né? O pessoal já deve estar se localizando, deve conhecer aí esses pontos, né? Comerciais bem conhecidos, famosos aí, né? Que de frente à cervejaria Max House. Genzo, vamos lá, temos aqui muitos recados chegando, daqui a pouco nós temos um pequeno problema aqui na nossa parte de recebimento de dados pelo telefone e pelo WhatsApp, né? Então já estamos ajustando, estamos aí fazendo os últimos ajustes, tudo começando hoje aqui a ser repassado aqui direto no nosso estúdio Chibarão Novo, né? Então, alguns ajustes técnicos ainda acontecendo por aqui, né? Mas vamos lá, vamos daqui a pouco já trazer também a pastora Gilvânia para sua mensagem. Nesta manhã nublada, pode ter ainda algum chuvisqueiro durante a manhã, mas a previsão também é que o sol vai aparecer e também a temperatura agradável nesta terça-feira. 7:02, Arauto.
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0: 7,6 a temperatura da faixa dos 14 graus, tempo nublado, bastante nebulosidade marcando presença nesse início da manhã da terça-feira. Pastora Gilvânia, seja bem-vinda com tua mensagem.
6: Bom dia, graça e paz de nosso Senhor esteja contigo. Hoje nós somos convidados a expressar a confiança em nosso Deus, buscando refúgio. O Salmo 25 nos diz: guarda minha alma e livra-me, não seja eu envergonhado, pois em ti me refugio. E Jesus Cristo diz: porque eu vivo, vocês também viverão. Vida abundante é o que Cristo nos oferece. E o salmista expressa a confiança em Deus como refúgio e segurança, e faz uma súplica para que seja protegido e livre da vergonha e do sofrimento. Em oração e súplica, devemos nós também rogar a Deus que guarde a nossa vida, livrando-nos de qualquer preocupação. Protegidos por Deus, ficamos calmamente em sua presença para ouvir sua voz, sentir seu carinho, obedecer ao seu ensino, que ilumina o nosso caminho por meio de Jesus Cristo. Confie a sua vida nas mãos de Deus. Que assim Deus te abençoe. Amém.
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0: Muito bem, 7:08, seguindo, entrando aqui na segunda hora do nosso Bom Dia Arauto até as 9 da manhã. 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
0: E a banda dos Hermanos chegando no ritmo da balsa. Alô, turma aqui do Acesso Leopoldina, aqui perto, aqui no nosso novo estúdio Chimarrão, né? Acesso Leopoldina tem a sua festa quermesse agora domingo, tem os Hermanos como atração, uma das atrações em banda geração também por aí, né? Nesse domingo tem festa quermesse aqui do Acesso Leopoldina e também na segunda-feira os Hermanos conosco, o Aniver Festa Arauto no ginásio Luizão.

0: Muito bem, ouvimos a banda Chopp da Venga, também tivemos aqui nesse bloco musical a banda Monte Azul de Nova Petrópolis, também nesse bloco musical, aqui também o destaque musical aqui com a banda a banda Os Hermanos, a valsa Imalustre, bonita valsa, aí Imalustre dos Hermanos, né? Um abraço pro seu Valmor da Rosa, todos da diretoria aqui da comunidade Nossa Senhora Aparecida do Acesso Leopoldina, se preparando para sua festa esta quermesse agora no próximo domingo.
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0: Vamos lá com a nossa previsão do tempo, atualizada sempre por aqui pelas 7:15 da manhã. 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Muito bem, temos aqui no oferecimento do Sicredi a previsão do tempo mostrando para hoje, pode acontecer em algum chuvisqueiro nessa parte da manhã. Temos agora a presença de bastante nebulosidade em toda aqui a nossa região. E as temperaturas aqui da máxima para hoje, terça-feira, máximas aqui na faixa dos 21 graus, né? Temos aqui na parte da tarde bastante nuvens, à noite tempo firme. Para amanhã, quarta-feira, a previsão: sol com muitas nuvens e períodos de céu nublado, noite com pancadas de chuva. Pode acontecer também pancadas de chuva amanhã na parte da noite, quarta-feira. Na quinta-feira pela manhã, aí sim temos um pouco mais de volume de chuva, aberturas de sol à tarde, pancadas de chuva que vão até a noite também, pancadas esparsas. E continua a previsão de uma chuva um pouco mais volumosa aí na sexta-feira, né? Sexta-feira, 50 até 60 milímetros aqui na nossa região. No sábado, também se mantendo a previsão de algumas pancadas de chuva à noite, tempo firme, isso no sábado. No domingo e na segunda-feira, já estamos de olho aqui. Especialmente no domingo, temos muitas festas comunitárias novamente, alusivas a Nossa Senhora Aparecida, também segunda-feira, dia 12, né? O nosso aniversário, festa aqui da Arauto, esse feriadão que tá chegando por aí, né? A princípio, tempo muito bom, predomínio do sol, tanto no domingo como na segunda-feira.
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0: Essa é a banda Almas Iguais, na pedida,

0: Arauta Alegria, informação, Taiga Famosa, Dominique com a banda Almas Iguais, bonita, bonita, sempre é bom de ouvir a famosa Dominique, mais um bloco musical aqui do nosso Bom Dia Arauto, banda Almas Iguais, banda Chopp da Veiga, também Monte Azul e Os Hermanos nesse bloco musical. Tá sintonizando Arauto a partir de agora, welcome, bem-vindos ao nosso primeiro programa Bom Dia Arauto, aqui do nosso novo estúdio Chimarrão, aqui na rua Henrique Villanova, aqui na parte alta aqui da cidade, né? Ontem já tivemos visitas aqui do nosso estúdio, né? Quem quiser aos poucos aí se programando para vir visitar, conhecer o novo estúdio Chimarrão, né? Então aí qualquer dúvida, pessoal, contatem conosco, né? Aqui no 37933000, ainda temos aqui alguns pequenos problemas técnicos aqui no recebimento do sinal, aqui pelo telefone, também pelo WhatsApp, mas tudo já sendo ajustado e a gente vai aos poucos aí informando o pessoal quiser conhecê-los, fazer uma visita aqui na rua Henrique Villanova, aqui perto da Moto Mecânica, aqui perto da rua do Alto Pneus, pertinho aqui da vidraçaria São José, aí você vai encontrar aqui o novo estúdio Chimarrão aqui da Arauto 90,5, hein? 14 graus a temperatura, temos aqui também um alô muito especial aqui para todos aqui da Escola São Luiz da Santa Emília, né? A turma aqui também já tá se mobilizando para vir participar na segunda-feira da nossa festa de aniversário lá no Ginásio Luizão da Santa Emília. E a gente reforça o convite, crianças, alô papais e mamães, vovôs e vovós, printe canamete, hein? Trago as crianças, trago os netos, segunda-feira a partir das 14h, vai ter lá uma praça de brinquedos, né? Inclusive o touro mecânico, né? Este é de Merrick Rider, né? Então segunda-feira pode trazer a criançada, os brinquedos vão ser gratuitos, não vão ser cobrados aí os brinquedos que vão estar disponíveis aí no refeitório, aí do Ginásio Luizão, né? Então vai ter lá aquela praça de brinquedos também para a criançada e o sorteio de uma bicicleta de 21 marchas entre todas as crianças que vierem na segunda-feira também na nossa festa de aniversário. 7:25, Arauto.
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0: Na região dos vales, média 14 graus.
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0: E do ritmo do shot, chegando Estrela de Ouro. Bom chimarrão, bom dia.

0: maravilha, esse shortzinho da banda Estrela de Ouro, agora 27, faltando para as 8 da manhã, trazendo as primeiras informações, notícias, informações a todo momento, junto com nossa boa música, fazendo o seu dia começar aí bem informado e bem animado com o nosso programa Bom Dia Arauto. Vamos lá, Bianca da Silva chegando por aqui.
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0: Notícias por aqui com a Bianca da Silva, oferecimento Box Auto Center, pneus nacionais importados, balanceamento, geometria computadorizada 3D, freio, suspensão, escapamento, troca de óleo, higienização do ar-condicionado. 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Bianca trazendo as primeiras notícias aqui no nosso novo estúdio Chimarrão. Bom dia, Bianca.
2: Bom dia, Marcelo. Bom dia aos ouvintes. Exatamente, estamos de casa nova

0: ocorrência foi registrada pelas autoridades. Além disso, a prefeitura divulga os ganhadores do Nota Fiscal Gaúcha de setembro. 10 moradores da capital do Chimarrão foram contemplados com prêmios que variam de R$ 300 a R$ 1.200. Os valores podem ser resgatados até o dia 30 de dezembro pela plataforma Aprova Digital ou na Secretaria da Fazenda. Todos os nomes, né, desses 10 moradores que foram contemplados estão disponíveis em portalaralto.com.br.
1: Muito bem, obrigado, Bianca da Silva, pelas notícias, pelas informações. Daqui a pouco, às 8h30, tem mais destaque da música gaúcha. Bonita essa música do Adalto Santos, o João de Barro.

0: Arauto Alegria, informação essa foi no clima de Oktoberfest. Oktoberfest que está começando nessa semana aqui em Santa Cruz do Sul. E visitando Oktoberfest em Santa Cruz, não esqueça aí também de visitar o Centro Cervejeiro, o Palco Arauto, que vai receber novamente muitas atrações musicais, hein? Mas vamos lá, falando em atração, falando em eventos, agora dia 9, 10 e 11, pessoal de Arroio do Benho, municípios da região de Arroio do Benho, vai acontecer a quarta-feira agrícola aí de Arroio do Benho, em Forqueta, aí de Forqueta, Arroio do Benho, e a turma da AM Máquinas de Arroio do Benho, nossos parceiros comerciais, um abraço pro Clério, pra Marisa, que também estarão fazendo parte desse grande evento no dia 9, no dia 10 e no dia 11 em Forqueta. É um convite muito especial. E o Clério tá chegando aqui para reforçar esse convite. Clério, bom dia.
1: A AM Máquinas convida amigos e clientes da região da Rua do Meio para visitar a quarta-feira agrícola de Forqueta, que acontece nos dias 9, 10 e 11 de outubro, na sede do Forquetense, tá? Forqueta, Rua do Meio, para conhecer então os produtos, lançamentos e bater um papo com a gente. Todos convidados.
0: Muito bem, abraço pessoal da AM Máquinas, nossos parceiros, enfim, a todos aí que vão expor, que também vão prestigiar. É um convite especial a toda a região de Arroio do Meio, Vale do Rio Pardo e Taquari, para conferir esse evento, né? Muito bem, vamos ao intervalo comercial. Agora, sistema de WhatsApp já tudo certo. Agora já vamos atualizando as mensagens, os recados que estamos chegando hoje. O primeiro programa Bom Dia Arauto, ainda alguns ajustes técnicos acontecendo por aqui, mas já tudo certo, já estamos operando aqui do novo estúdio Chimarrão, aqui na rua, Henrique Vila Nova. Tem que me acostumar agora, né? A falar esse novo nome aqui da rua, aonde se localiza o estúdio Chimarrão, rua Henrique Vila Nova, aqui da parte alta aqui da cidade, aqui perto da vidraçaria São José, aqui próximo à moto mecânica, né? Quem quiser aí nos fazer uma visita, fica bem de frente aqui à cervejaria Max House, e já estamos aí à disposição de todos vocês. 16, faltando para as 8, Arauto.
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11: 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Loja Cinquentão, Instituto Visão Solidária, trazendo a próxima música. 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
11: E essa turma aqui vai estar no sábado no Gaúcho da Linha Sapé animando. Aí o primeiro jantar baile do bife no Gaúcho da Linha Sapé.

0: Arauto Alegria, informação, tá aí o Wolfgang Petri na pedida. Também ouvimos aqui nesse bloco musical a banda Alto Relevo ao Luar e também nesse bloco musical a banda Trem da Alegria no ritmo das bandigas. 14 graus a temperatura. Agora, 1 minuto faltando para as 8. Nossa mensagem do dia chegando nesta terça-feira, bastante nebulosidade, temperatura agradável aqui na faixa dos 14 graus.
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0: A mensagem do dia, nosso momento de fé, de otimismo, de esperança, de reflexão, chegando o oferecimento Big Móveis. 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Michael Tessin, bom dia.
2: Bom dia, ouvintes da Arauto 90,5. Vamos para a mensagem desta manhã.
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2: Falar bem pelas costas. Existe uma elegância pouco praticada. Falar bem de alguém quando essa pessoa não está por perto para ouvir. É fácil elogiar diante de quem recebe o elogio. Difícil é reconhecer uma qualidade quando não haverá agradecimento, retorno ou aplauso. Esse é o verdadeiro valor. Quando alguém ausente vira assunto, nós podemos escolher o caminho mais fácil. A crítica, a ironia, o julgamento. Mas também podemos lembrar de um gesto de generosidade, de uma atitude correta, de uma qualidade que merece ser reconhecida. Não se trata de ignorar erros ou fingir que tudo é perfeito. Trata-se de não transformar a vida de alguém em entretenimento. Tem uma diferença enorme entre falar sobre uma pessoa e falar da pessoa. Os sinais mais bonitos de caráter é alguém sair da sala e ainda assim continuar sendo tratado com respeito. Que a nossa ausência nunca seja motivo para diminuírem a nossa história. E que a ausência dos outros também nunca seja licença para diminuí-los.

0: Arauto Alegria, informação bonita, bonita essa música Suma Venta aqui com o Cordeca Rubequinha de Santa Cruz, abrilhantando nossa mensagem do dia desta hoje, terça-feira. 8:07, Arauto.
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0: Muito bem, entrando aqui na terceira e última hora do nosso programa Bom Dia, Arauto. 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
1: Arauto. 8:11, nebulosidade marcando presença aqui na capital do Chimarrão e em toda a região. Mas a previsão que o sol também vai aparecer nesta terça-feira. 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Mauro Harf, Sonntag.

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1: Arauto Alegria, informação, recordando a Banda Arte Livre, a linda, linda bailarina, muito bem, a Banda Arte Livre. Também ouvimos no ritmo aqui do Machiste, Banda Noroeste, do destaque da música alemã, Mauro Harvey, a música Sonntag. Essa aqui do Arte Livre, quem tá pedindo, João Enio Silva, lá da cidade de Taquari. Alasco, João, tá aí sempre se alegrando com nossa boa música de banda. É o João que sempre faz uns pedidos musicais um pouco diferenciados, né? Umas músicas diferentes, aí pra recordar os bons tempos aí. E coisa boa, boas lembranças aí das festas dos anos 80 e 90, né, João? Abraço pra ti, o seu Rabuski, Darcy Rabuski aqui mandando recado, né? Aqui na região do Sapé, Tangerinas, né? Dando aqui um chuvisqueiro, região aqui da Vila Arlindo, o chuvisqueiro tava previsto, né? Que teríamos aí a possibilidade de um chuvisqueiro agora pela parte da manhã. Eu de manhã pelas 5:30 vindo aqui pra cidade lá da Coronha também, né? Peguei um chuvisqueiro e previsto aí esse chuvisqueiro aí pra manhã da terça-feira. Genzo Pelvio também tá na companhia, tá pelas bandas, é da Tangerinas, abraço Pelvio, Tangerin, aqui um abraço também pra Dulcina, Volney, família Schloss da linha Sapé, estão na companhia aqui da Arauto, Tangerin, aqui também, gostou da música do Trem da Alegria, Lust e Pandinha Música, alô Dona Noli, de Rotting Paul Angefanze Tanzer, de Fis Hon Angefanze Kids, legal, abraço Dona Noli, sempre na audiência, família Fossil, bom dia, quem mais aqui já tá mandando um recado, bom dia Nonene, quem mais aqui mandando o seu áudio, vamos ver.
2: Guten Morgen Marcelo, wie geht's dann bei Ihnen? Hier ist alles gut. Asenpeste Unordnung.
1: Jawohlpes Unordnung. Alô, Kauer, Viquet, Xoch, Alascuda. Abraço, bom retiro, seu Jorge Kauer. Alô, Marcelo, manda homenagem pra neta Milena Mali, que está de aniversário hoje, completando seus 7 aninhos de vida. Vai lá os aplausos, parabéns aqui pra Milena Mali. Oi, Tsarika Potsa, homenagem aqui da vovó. Tá pedindo uma música dos atuais. Alô, Maria Mali de Mato Leitão, parabéns aqui pra neta Milena. Aqui também, bom dia, Arauto. Hoje temos aniversariante do grupo da Canastra. A dona Noemi Gala está de aniversário à tarde. Vamos ter jogo de Canastra. Dienstas Midas schon Canastra Globaretazis Boche. Muito bem, obrigado, parabéns, né, dona Noemi. Muita felicidade, muitas realizações, muita saúde. Quem tá mandando aqui é a dona Ilse, né, o Sereno. Tão sempre na companhia aí na cidade de Marques e Souza. Paulo Rio Vacos, dona Sueli, também estão no Chimarrão, acompanhando o programa, obrigado pela companhia sempre, família Possel, Pedro Quentes em Pavirama, bom dia. 8:25, Arauto.
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1: 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É o nosso primeiro programa Bom Dia Arauto, primeiro programa aqui do Estúdio Chimarrão, novo Estúdio Chimarrão, aqui na parte alta da cidade, da rua Henrique Vila Nova. 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
1: Eu tô trazendo agora a música Pangaroto, musical Encanto de Feliz, uma das atrações do nosso Aliver Festa Arauto, segunda-feira, 14h. Musical Encanto de Feliz, abrindo a nossa festa no ginásio Luizão.

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1: Tá aí o musical Encanto de Feliz, pontualmente 14h, essa banda pela primeira vez, marcando presença na festa de aniversário da Arauto FM, 14h, vai ter musical Encanto de Feliz, não perca a oportunidade aí de assistir, de dançar, de cantar com o musical Encanto de Feliz, aí na segunda-feira, aí no ginásio Luizão da Santa Emília. Lembrando, ingressos gratuitos, não tem cobrança de ingresso, mas traga um litro de leite, 1, 2, 3, quanto leite você quiser, pra gente fazer essa doação, essa ação social é para as crianças da Paresp aqui de Verão Soares.
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1: Vamos lá, temos mais informações chegando. Bianca da Silva retornando com mais notícias. 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

0: integra o programa Pavimenta 3 e liga a Vila Santo Antônio à divisa com Venâncio Aires. Agora a obra entra em fase de preparação de pista para receber o asfalto. Então fica também, né, o aviso aí aos nossos ouvintes que trafegam por este trecho. Muito cuidado, né? Cuidar da sinalização e sempre que possível aí buscar uma rota alternativa.
1: Muito bem, obrigado, Bianca. A qualquer momento, retornando com mais notícias, vai acessando também o nosso portal, portalbaralto.com.br. E a música gaúcha, sempre destaque por aqui. Chiru Missioneiro.

0: Anota alegria, a informação, essa foi a bandinha do Garrafão. Também ouvimos o Chiru Missioneiro, também nesse bloco musical Pangarota com musical Encanto de Feliz Genzo. Abraço, família Schaefer de Conventos, mandando abraço, família Schlinfein, Alaskur Arashen. Aqui mandamos abraço também pra Giovanni, família Renz, aí da Liga Cachoeira. É, Giovanni, é a sempre da companhia Giovanni Renz Pola, é isto. Yetzia, deixa eu achar o recado dela aqui. Aqui, Yetzia. Elvino e Giovanni Renz Paul da linha Cachoeira. Obrigado aí pela sintonia de vocês, de Freudefo da Serra. Pessoal da região serrana aqui de Verâncio, região serrana de Santa Clara, sério. Aqui de Santa Cruz do Sul, de lá e por meio da Serra Moura, Onzadeira, Tangachen. Vamos lá, já temos o último bloco, hein? Já vamos pro último bloco musical aqui do nosso Bom Dia Arauto, inaugurando a churrasqueira. Já que hoje estamos inaugurando o estúdio Chimarrão, o novo estúdio aqui da Arauto, aqui na rua Henrique Vila Nova, aqui na parte alta da cidade, aqui na subida Processo Leopoldina, aqui perto da Moto Mecânica, o pessoal encontra aí o novo estúdio Chimarrão da Arauto 90,5, né? É o primeiro programa do estúdio sendo feito hoje, aqui direto da parte alta aqui da cidade, né? Temos aí toda a equipe aqui fazendo muitos ajustes, né? Fazendo limpezas, deixando tudo pronto, né? Ainda alguns ajustes técnicos acontecendo e no decorrer do dia também com certeza tudo vai se ajeitar com tanquetas los, hein? Vamos lá, vamos ao intervalo, volto já. Quinze para as 9, Arauto.
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Muito bem, esse foi o Sax e Companhia Manchester, essa música pra turma da estofaria do Semilário Aizerman aqui do Acesso Leopoldina, agora perto, né? Aqui perto, aqui da Arauto, agora estamos mais próximos aí, Semilário Aizerman. Obrigado pela companhia de vocês, também a turma se preparando, também a comunidade aqui Aparecida do Acesso Leopoldina se preparando aí para a sua quermesse, que com certeza vai ser bonita, vai ter aquela boa comida, aquele churrasco do capricho, aquela boa música, a parte religiosa, domingo aqui na sede aqui do Acesso Leopoldina da comunidade Nossa Senhora Aparecida. Obrigado também, seu Hilário, pela parceria de sempre, pela audiência. Essa é a Banda América de Nova Petrópolis, música nova da Banda América.

0: Arauto, alegria, informação, fechando o nosso Bom Dia Arauto, primeiro Bom Dia Arauto no novo estúdio Chimarrão, aqui na rua Henrique Villanova, aqui na parte alta aqui da cidade, né? Pra quem quiser nos visitar, quiser conhecer o nosso novo estúdio Chimarrão, a nova estrutura, aqui na Arauto 90,5, sejam todos bem-vindos, hein? Na sequência, vem ele, Fernando Fendler, comandando a programação do Hoje é o Dia, até às 11:30 da manhã, e às 11:30 tem o Informativo Arauto, volta amanhã, bem cedo, 6 da manhã, se Deus quiser. Bom dia, Arauto, e o programa Hoje é o Dia começa com Passarela.
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3: Vamos lá, começando por aqui, mais um programa Naralto. 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

estamos juntos contigo na Arauto, porque hoje é o dia. Chegou o grande dia, gente. Pois bem. Pensa numa turma faceira, numa turma alegre. Nós da Arauto hoje estreando nosso novo estúdio. Mas que beleza. O Marcelo ontem teve a missão de aposentar o estúdio antigo. Antigo de certa forma, né? 6 anos de uso. É, não é grande coisa não, né? O nosso ex-estúdio, digamos assim, ele teve a missão de encerrar os trabalhos por lá. A gente transferiu a apresentação para Mato Leitão. E hoje ele teve o compromisso de inaugurar o nosso novo estúdio. Gente, que coisa linda tá isso aqui. Minha Nossa Senhora. Sabe quando a pessoa tem aí um carro novo para dirigir, quando tem uma cozinha nova para cozinhar, quando o pessoal do interior tem uma ferramenta nova, um trator novo, é, o pessoal da estrada, quando tem um caminhão, uma van nova para dirigir, um ônibus novo, é assim que a gente tá sentindo. Aqui agora a nossa casa toda nova, mas principalmente o nosso coração aqui, que é o estúdio totalmente remodelado. Gente, que estúdio gigante! Ficou muito grande isso aqui. Nossa Senhora, que coisa linda. Bom, ficou curioso, curiosa? Venha nos visitar, venha tomar um chimarrão, venha ver como é que ficou. Ficou bonito demais. Bom, algumas coisas a gente ainda vai ajeitando. Muito provavelmente você vai notar algum e outro corte, né, durante a nossa transição toda aqui. São equipamentos que precisam ser transferidos, né? E isso ainda tá acontecendo, né? Algum e outro equipamento ainda precisa ser desconectado de um lugar, conectado em outro. Então, é possível que tenhamos alguns cortes de vez em quando. Mas o principal é que a boa música já tá rolando desde as 6 da manhã. Estamos ao vivaço aqui da Henrique Vila Nova, nossa nova casa, nosso novo estúdio. Vai lá, se você quer ver imagens nas redes sociais, tá tudo publicado bonitinho por lá, né? E ao longo desta semana a gente vai proseando com você por esta boa nova que nos acontece, né? O rádio se renova, nossa casa se renova, a gente muitas vezes precisa dar espaço para coisas novas, né? E deixar as velhas pra trás. E por aqui, o que é bom sempre vai continuar. A boa música chegando no

0: só tá ele e o caramelo, né, gente? Mas que beleza! Que achou, gente? Bom, gostei da música, uma cachaca aí do Pop Sul, né? Agora com Jean e Alan, exes, né? Exes do São Marino, ex-vocalistas do São Marino, então, agora na fronteira aí da Pop Sul, lançaram essa aí, o Caramelo, né, gente? Que bacana. Bom, fechando com uma cachaca, excepcionalmente, esse nosso primeiro bloco para lançar esse para marcar esse lançamento, né? Do bailão, né? Tá vindo bem essa música aí. E aí, tu curtiu também? Gente, vai mandando teu alô no WhatsApp. A gente só tá sem telefone ainda, né? O fixo pra quem liga pra gente no 37933000 ainda não tá operável. A gente vai botar a funcionar aí no decorrer dessa terça-feira, se tudo der certo, viu? Tá bom? Então, ó, participa 37933000. Manda normalmente aí seu alô, seu bom dia, seu recado, seu áudio, a sua participação. Tá? E diz pra mim de onde você tá nos ouvindo, tá bom? Certo? Bom, nós temos aqui, deixa eu ver o que a Vitória separou pra mim. Ah, é? Uma bola de futebol, vôlei ou basquete? Dá pra escolher isso? Mas que legal, Vitória. Muito bem, especial para o Dia das Crianças que tá se aproximando na segunda-feira que vem, tá? Uma bola, a criança vai poder escolher se quer de futebol, vôlei ou basquete. A pergunta, atenção, vamos à pergunta. Você prefere qual esporte desses aí? Futebol, vôlei ou basquete? Tá, capricha na resposta lá. Futebol, vôlei ou basquete? Você preenche lá na plataforma, bora participar, gente. Uma bola nova sempre cai bem, né? A criançada tá sempre arrebentando as bolas, né? Eu sei por mim, né? A criança volta e meia precisava de uma nova, né? E uma bola nova sempre vai cair bem. Então, participa, capricha na sua resposta e boa sorte. Pode mandar pra mim no WhatsApp também, viu? Manda pra mim no WhatsApp também qual é o seu esporte preferido. Vamos lá, vamos caprichar aí nessa manhã de terça-feira, dia 6 desse mês de outubro, né? Bom, hoje nós temos o dia de número 279 do ano. Dia de número 279, a semana de número 41. 76% do ano já era, já se foi. A lua é minguante. Hoje é dia de São Bruno. Ele nos abençoe. O dia também do tecnólogo. E também dia de conscientização. Dia mundial da paralisia cerebral, né? Muito bem. A gente vai dando sequência. Liberado o sorteio. Vamos ao intervalo e daqui a pouco a gente tá de volta.
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0: E depois do intervalo tem Banda Modelo entre tapas e beijos.
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3: Região dos Vales, 15 graus.
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4: 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Bom dia, bom dia, bom dia. Uma excelente terça-feira. Obrigado por optar Arauto para ser a tua companhia nessa data maravilhosa. Por aqui tem sorteio rolando, tem boa música tocando. É nossa manhã que vai abraçando toda a nossa região dos vales. Um tempo fechado, bem verdade, mas temos o que fazer com o tempo, né? Bota um sorrisão na estampa e vem com o Arauto.

sucesso do Calmon, duas vidas em um só coração. Muito bueno, e o gaiteiro já veio de mudança também, né, gente? O gaiteiro já tá aqui nos acompanhando. 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
1: Arauto Alegria, informação, tá aí o Tchê Barbaridade, é sábado dia, se bem que na terça-feira já dá uma vaga lembrança do fim de semana esse que vai ser de expectativa, porque na segunda-feira, dia 12, dia das crianças, feriado nacional, padroeira do Brasil, Nossa Senhora Aparecida. Estaremos então todos juntos reunidos no Luizão de Santa Emília para uma grande festa. É o aniversário Arauto 90,5 de 8 anos. É, 8 anos. 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E também, a gente lembra que não tem cobrança de ingresso, mas a gente convida você a levar as suas doações de leite, tá bom? Certo? O pessoal da Paresp vai receber o das tuas mãos, certo? Ok, agora 19 minutos para as 10 da manhã, 19 para as 10, vou mandar um abraço aqui para a turma do WhatsApp, né? Gente, tá chegando bem aí o nosso som, hein? Estamos estreando hoje o nosso novo estúdio, né? Marcelo Frei já te acompanhou nesta manhã, na comunicação desde as 6 da manhã, com a inauguração aqui do nosso novo estúdio. E estamos aí tocando ficha, né? Já comentei antes, é possível que tenhamos cortes, né? Durante, ao longo do dia, mas assim, coisa bem pontual, né? Na internet tá ok, no FM

0: tá ok, o pessoal tá conseguindo acompanhar aí bem, até então a gente tem essa boa avaliação, né? Então, se você tem algo pra contribuir, manda pra gente aí no 37933000. Bom dia, bom dia, bom dia. Olha só, Fengler, eu vou colocar o meu filho Thiago Becker no sorteio. O esporte favorito dele é o futebol, ele adora, nós somos de Vila Terezinha. Toca a música pra nós aqui em casa, Janete Becker. Aí, Janete, tudo certo aí? Tá chegando bem o som aí? Legal, legal, legal. Oi, Rock Simianer, tá pedindo uma do Champion, dizendo que prefere o futebol mesmo, né? Show de bola. A Eledi de Palanque também participando. Oi, Eledi.
1: Eu não tô achando a nova rádio de vocês. Ah. Não tem como vocês mostrar um mapa.
0: Ah,
1: eu
0: sim.
1: Eu queria participar do sorteio, mas tem que ver se é muito longe ou não.
0: Claro, mas claro, é pertinho, gente. É pertinho, pertinho, dona Eledi. Eu vou te mandar aqui a localização, tá bom, Eledi? Bom, pra você se situar, o nome da rua é Henrique Villanova, tá? Engenheiro Henrique Villanova. É a rua bem... a gente tá meia quadra da Osvaldo Aranha, da principal rua de Venâncio Aires. A gente tá uma quadra da Armando Ruschel. É bem fácil. A gente, em vez de estar na parte baixa da cidade, agora só fomos pra parte mais alta de Venâncio Aires, né? Então estamos aí. Pra dar pontos de referência, estou enxergando aqui na frente do nosso estúdio a Choperia Max House, né? A Choperia Max House. E aqui também, nesse mesmo prédio, existia o clube de tiro, então o pessoal já tem essa referência aí, o clube de tiro em frente a Max House é ali a nova casa da Arauto, tá bom? Certo? Bom, você vai ser muito bem-vindo, tu vai amar o nosso espaço aqui, uma recepção grande, espaçosa, tem um belo de um conjunto de estar ali, um sofazão, né? Já vai dar de cara aí com o Eduardo Chu, com a Vitória, enfim, né? Pensa num prédio que ficou bonito, vem cá conhecer a gente.
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3: Região dos Vales em 16 graus.

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4: 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E a nossa programação que segue por aqui.
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0: Arauto, alegria, informação, João Neto e Frederico, tá combinado. Vamos de previsão do tempo.
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0: 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E a nossa previsão do tempo chegando com Rafael Cunha. E aí, Rafa, atualiza pra gente. Bom dia.
3: Bom dia a todos que nos acompanham. A máxima hoje na região chega aos 23 graus. Amanhã a temperatura sobe bastante, no entanto, a chuva chega à noite. Amanhã a temperatura varia entre 14 e 29 graus. Já na quinta, a chuva segue e a temperatura se mantém elevada, com mínima de 18 graus na região. Com as informações do tempo, Rafael Cunha.
0: Tá aí, obrigado, Rafael, atualizando a nossa previsão do tempo. E pra fechar o bloco, estão procurando ainda, gente, a morena misteriosa. E aí, você viu ela por aí?

0: Voltou a alegria, informação, tá aí o sucesso pra você. Grande clássico do Céu e Cantos, né? A Morena Misteriosa, fechando mais um bloco por aqui. Alegria, informação do jeito que a gente sempre quis, né, gente? Vamos ao intervalo, em instantes tem Arauto Toca Mais. 6 músicas sem intervalo pra você, numa boa, nesta manhã. De terça-feira,
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0: É o Toca Mais, começando com Tiro de 12, Rainha Musical. Gets Luz.
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0: No relógio 10:03, Arauto.
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Vamos lá, gente, agora 10 horas 8 minutos, a temperatura em 16 graus na nossa região. Tempo nublado, né, gente? Vamos lá com as informações direto do Portal Arauto, os destaques em notícias. Motorista fica ferida após colisão entre caminhão e carro em Venâncio Aires. O acidente aconteceu na noite de ontem, no trevo de acesso ao bairro Batiste. A condutora do Chevrolet Onix foi levada ao hospital São Sebastião Mártir. A caroneira teve escoriações. Saúde de Cruzeiro do Sul avança na transformação digital. Profissionais da Secretaria de Saúde participaram de uma capacitação sobre novas tecnologias. A atividade abordou segurança de dados, telesaúde e integração de sistemas para melhorar os serviços oferecidos à população. Santa Clara do Sul oferece descontos para regularização de dívidas no Refis. Os contribuintes têm até o dia 30 de outubro para aderir ao programa e negociar débitos com o município. Os descontos nos juros e multas chegam a 100%. O atendimento é feito no centro administrativo. 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

Toca Mais, chegando pra você, manhã de terça-feira, que beleza, gente, temperatura em 16 graus, né? Bom, tá, tempo segue nublado, tempo instável na nossa região, não temos aqui no centro de Venâncio Aires ainda nenhum registro de chuva ou sereno, chuvisqueiro, se for diferente aí, comenta com a gente. Porque a partir de agora nós vamos ter bons minutos de música, né? São 6 músicas sem intervalo. Uma sequência, uma atrás da outra. Na música de número 1, Rainha Musical e o Tiro de 12. Na 2, San Marino, Preciso Te Falar. Essa versão ao vivo da Argentina. Na 3, Banda Código Secreto, Galega de Chapéu. Na 4, temos o Portal da Serra, Só Denguinho, Participação da Indústria. Música 5, Zé Neto e Cristiano, Sucesso do Momento, Plano C. E a música de número 6, o San Rafael com Choradeira. Vamos lá, gente, fechando então, aliás, abrindo mais um Toca Mais com Rainha na música de número 1.

0: programação. Nosso Arauto Toca Mais com San Rafael. Veio de mansinho, veio do nada, San Rafael com essa belíssima música, pegada estilo rainha, né? E tá aí agora, ó, é uma das mais tocadas do estado no segmento. Muito bem, 10h27, bom dia. Tenho muitos recados, muitas participações. E eu também tenho um recado em particular, gente. Nós estamos na casa nova, nós estamos no prédio novo e a gente ainda não recebeu nenhuma cuca, nenhum bolo, né, Vitória? A gente, não veio nada ainda, estamos até estranhando. Não veio nenhuma cuca, não veio bolo, não veio nenhum tipo de derivado, né? Ai, que coisa séria, bolacha, às vezes vem cacho de banana, esse tipo de coisa, vem melancia, vem os litrão de refri, uma torta fria também, rocambole, não veio nada ainda, vamos ver quem vai inaugurar essa parte aí, né? Mas enfim, falando em coisa boa, o nosso ouvinte Douglas Niland, ele tá participando aqui e ele mandou pra gente o seguinte: ô Fengler, vai um queijo cottage aí? É um queixo, né? Meu Deus do céu, mandou um vídeo aqui. Ô Niland, ô Douglas, rapaz do céu, deu uma vontade agora de passar isso aí num pão, uma chimia. Meu Deus, que coisa boa. Bom, se tu nos pergunta, vai sim, pode descer. Tá bom? Abraço, obrigado pela audiência, tá aí na lida, né? Ouvindo a gente. Bom dia, na sintonia sempre. Nossa querida ouvinte, a Marinês Asman. Oi, Marinês, bom dia. Oi, Fengler, bom dia. Gostaria de colocar o Neto Cauã Henrique Guetemos no sorteio. Ele gosta de futebol. Quem participa é Giovanni Hanspoll, da linha Cachoeira. Oi, Giovanni, bom dia. Como é que tu tá? Tranquilo? Nós estamos sorteando uma bola, gente. Aí a pessoa que ganhar vai poder escolher se quer pra futebol, vôlei ou basquete. Tá presente da Casa Lopes. Tem que responder lá, né, pra qual desses esportes aí você quer a bola, tá bom? E aí, ganhou a bola, vai lá e escolhe qual delas você quer, né? Tá bom? Certo? Quem mais aqui no WhatsApp? Bom dia, Arauto! Qual é o presente da inauguração, hein? O presente vai ser a festa segunda-feira. Rapaz, que festão, hein? Olha, eu vou te dizer, a gente tá numa expectativa das melhores, tá? Um festão daqueles digno de aniversário Arauto, né? 8 anos da emissora, dia 12 agora, próxima segunda-feira, feriado, no Luizão de Santa Emília. Esse é um baita presente, né? A Laura, da linha Erval, que mandou aqui pra gente. Laura, vem visitar a gente aqui, tomar um chima. Abraço! Oi, a Natália, mandando seu bom dia também. Oi, Fengler, bom dia. Um dia de cada vez, que Deus esteja em todos eles. Amém! Oi, bom dia, Fernando. Quero colocar o meu neto no sorteio. Ele é goleiro da UBF Futsal, Matheus Joaquim Pereira, 11 anos. A escolinha muito bem organizada, aliás. Baita goleiro aí, o Matheus Pereira, 11 anos. Show de bola. Muito bem. Boa sorte pra ele. Oi, bom dia, Fengler. Parabéns. Felicidades pra casa nova da família Arauto. Não é mais nossa vizinha aí na parte baixa da cidade, né, Laci? Mas são fases, né? Agora a gente vive uma nova fase na nossa nova casa e tu, Elaci, tá convidada, viu? Vem aqui visitar a gente, vem passar um tempinho com nós aqui, tá bom? Oi, Fernando, bom dia! Gostaria de saber se já tem os horários das bandas que vão tocar no aniversário Arauto. Bom, vou te passar a ordem aí, tá? Vou te passar a ordem. A Neiva e Cris, né, do Vale Verde, é isso? Certo? Bom, ó, nesta ordem, 14 horas vai começar. Bom, aí no palco é Encanto de Feliz, logo depois tem Eles, Os Atuais, vai dar aí mais ou menos por umas três e meia da tarde, tá? Os Atuais. Depois dos Atuais, o Cleiton Borges, após os Hermanos e depois fechamos com San Marino, tá bom? Certo? Oi, Valméria Friedrich! Oi, dona Valméria, como é que vai a senhora? Tudo bem? Ela mandou aqui, gente, bom dia, parabéns, sucesso pelo novo prédio. Muito bem, parabéns. Obrigado, viu, Valméria? Que legal, ó, ela tá aí com seus netos no colo. Que foto legal, Valméria, abraço pra ti. Também tá convidada, vem visitar a gente aí, tá bom? certo? E muito obrigado, a gente tá feliz demais. Eu fazia um comentário lá no começo do programa dizendo o seguinte: sabe quando tu tem uma cozinha nova pra cozinhar? Quando você tem um carro novo pra dirigir? Quando o pessoal do interior tem um trator novo, uma ferramenta nova? O pessoal do trânsito quando tem um caminhão novo, um ônibus novo? Enfim, é aquela sensação de realização, de coisa nova, de novas perspectivas e tudo mais. É isso que a gente tá sentindo hoje, né? Estamos aí na nossa nova casa, o nosso novo estúdio. Faltam algumas coisas ainda, né? Faltam, como toda mudança, mas a gente tá feliz demais. Nosso novo prédio é lindo, é enorme, é grandioso, maravilhoso, bonito demais pra te receber, tá bom? Oi, bom dia! Bom dia, bom dia! Recebendo alô aqui, deixa eu ver. Fernando, por aqui tá sim. Tô garantindo as galinhas aqui, a Marlete, o Luciano e também a Pietra da Vila Lindo. Parabéns pela nova casa. Obrigado, viu, Marlete? É, olha aí, mandou foto. Ah, dá tempo já, dá tempo ainda de botar na panela e meter o arroz depois, né? É, tá na lida da carneação, a Marlete. Obrigado, Marlete, pelo teu carinho. Obrigado pela mensagem. A gente fica feliz demais quando tem essa repercussão positiva, né? Nossa. Ah, meu Deus, que dia especial, né? Marlete, um abraço pra ti, pro Luciano, pra Pietra, todos aí de Vilar Lindo. E um baita do almoço pra vocês aí, né? Já tô vendo que vai ser bom. Bom dia, Fengler. Meu filho Henrique Becker, quero colocar aí na promoção da bola, viu? No sorteio da bola, somos do futebol. O grande Diegão é quem tá mandando a mensagem aí. Valeu, Diego, obrigado pela tua companhia. Nós vamos ao intervalo, daqui a pouco tem...
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0: Banda Essa, 2 horas atrás.

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1: Agora 10h34, Arauto.
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1: Região dos Vales, 16 graus.
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Manda essa chegando por aqui. Duas horas atrás e daqui a pouquinho nós temos notícia boa da Aralto.

0: Tá aí, sucesso do Panda, que atração nessa quinta-feira na Oktoberfest em Santa Cruz do Sul. Hora de notícia boa.
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0: Notícia boa chegando por aqui, senhoras e senhores, vamos lá. 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Certo! Bom, vamos à notícia boa que o pessoal separou aqui. É que mais uma etapa de pavimentação foi concluída em Santo Antônio Mato Leitão. Um trecho de 1,5 km, tá? Dentro do programa Pavimenta 3, ligou a Vila Santo Antônio até a divisa com Venâncio Aires. Tá? A obra entrou na fase de preparação da pista, agora vai receber o asfalto, tá sendo concluída. Então, em Mato Leitão, mais um grande trecho de asfaltamento. Rapaz do céu, é asfalto pra lá, pra cá, que notícia boa, né, gente? Que notícia boa. Outro, vou trazer mais uma aqui para aproveitar, gente, um novo curso técnico. É como a gente tem muita audiência no interior, um novo curso técnico em agronegócio foi lançado pelo Senac RS. Uma carga horária de 1.200 horas, curso é distribuído em 12 unidades curriculares e inclui projeto integrador, uma disciplina em que os alunos aplicam a teoria na prática para resolver problemas reais daí da agricultura, né? No agronegócio, nesse ramo. Para mais informações, você pode ir direto ao site do Senac RS. Maravilha! 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Hoje é um dia de grandes boas notícias, né? Estamos na nossa nova casa, novo estúdio, novo prédio. Vem visitar a gente. Rodrigo Baier com Romance Rosa.

0: Jair e Banda, diretamente de Santa Cruz, banda nova. Essa é uma novidade musical boa, né, gente? Romance Rosa, que maravilha, que manhã bonita, manhã de terça-feira, 6 de outubro. Recebendo até no particular aqui muitos recados, né? Pessoal parabenizando Arauto pela sua nova estrutura, pelo seu novo prédio, Henrique Villanova 1174. Alô, Cristiano Kessler, Alexandre Tranquilo, pensando a Prátio Dorom. Grande arrozeiro, seu Kessler, tá sempre aí com os trator pra cima, pra baixo, pra um lado, pro outro, por baixo. Deus livre, cavocando por tudo e o rádio sempre na Arauto, né, Cristiano? Um abraço pra ti, pros guri, toda a família. São grandes ouvintes nossos aí na região do Pinheiral, né? Quem mais por aqui? Gente, vou mandar um alô especial pra turma de Vale Verde. O pessoal tá organizando comitivas, né? Caravanas pra visitar a gente no dia 12, no aniversário da Arauto. Ô, gente boa de Vale Verde, vocês serão bem-vindos demais, viu? Demais mesmo. É, o Cris, a Neiva, a turma toda, gente, nós estamos aguardando vocês de braços abertos, tá bom? Pediram aqui os horários das apresentações das bandas, né? Acabei de mandar aí no particular aí pra turma, viu? Obrigado, a gente aguarda vocês, tá bom? Oi, turma da Arauto, em especial, um bom dia pra vocês da rádio, que alegria escutar vocês de casa nova. Parabéns, que Nossa Senhora Aparecida abençoe cada vez mais. Um grande abraço forte pra você, a Luciane de Vale Verde. Olha aí, mais gente de Vale Verde, que legal, hein? Muito bom. Ô, Luciane, querida, a gente tá mais perto de ti agora, viu? Um pouco mais perto. Pro pessoal que vem de Vale Verde, vem aqui pelo trevo principal de Venâncio Aires, né? Passa o Parque do Chimarrão ali. Nossa, ficou muito mais perto, muito mais fácil. Você vai dobrar apenas uma vez à esquerda e vai andar 50 metros. Já vai achar a gente, tá bom, Luciane? Te esperamos aqui, viu? Visita a gente. Vem cá, tá? A gente faz questão de te receber. Ela manda sempre lindas fotos, né? Do seu belo chimarrão. Ela sempre muito minuciosa no seu mate com as decorações, né? Sempre tem flores. É aquela erva bem ajeitadinha, peneiradinha por cima muitas vezes, né, Luciane? Que legal, eu também gosto do chimarrão assim, viu? Abraço pra ti, uma ótima terça-feira. Oi, Márcio Beck e Cap, abraço pra ti, já te respondo, tá bom? Já vou encaminhar pra você. E deixa eu ver quem mais aqui. Bom dia, Fengler, o Astor Posse, parabéns pela nova casa da Arauto. Valeu, Astor, obrigado, viu? Show de bola. Quem mais? Oi, Fengler, tá sim saindo uma galinhada no fogão campeiro, a Marlete confirmou pra mim. Vilar Lindo, tá saindo uma galinhada de fundamento. Mais uma dessas aí, nós temos que se juntar, né? Pessoal da rádio aí dá um prejuízo, que nem nós fizemos lá com a Nelly, né? Nelly fez 2 tachos de galinhada, quase não chegou. Teve que ferver umas linguiças ainda. Tá, meu, que come a Vitória e a Dayana não tá escrito, né? Nossa Senhora. Tem que ver, quando elas confirmam, tem que botar umas 4-5 taças de arroz a mais. Carne, então, nem se fala, né? Vai dar baixa em uns 2-3 frangos a mais aí na galinhada. No pátio, né? Aí, abraço pra vocês. Uma boa galinhada, um bom almoço. Não precisa nem desejar. Mandou foto que eu já vi que tá no capricho. Oi, Fengler, bom dia! Bom dia, Fábio, lá de Veracruz. É, ó, ela mandou uma visualização única que não abre, tá, Fábio? Não imagino que seja, mas mandou uma figurinha do linguicinha dançando de fone. Deve estar curtindo a gente, né? Se trabalha também, viu? É, não é só chima, ela também sempre com chimarrão muito bem enfeitado, muito bem decorado, com chá, coisa linda de ver, né? Abraço e parabéns pelo novo espaço da Arauto. Obrigado, viu, Fabi? É, mais uma ampliação, extensão feita no capricho aí pela turma que iniciou, né, a história da Arauto em Veracruz, né? Abraço pra vocês, tá bom? Oi, bom dia. Manda um abraço pro esposo Luiz Reni da Rosa, que ontem completou 74 anos de vida. Ele adora uma música gaúcha, mas que tal, hein? Daqui a pouco sai uma vaneira pra ele, viu? Show de bola. Alô, Luiz Reni da Rosa, parabéns pelo teu aniversário, que foi ontem, né? Saiu festa aí. Um abraço de todos da Arauto. Agora, gente, nós estamos sorteando a bola, tá? Pras crianças, mas também tem a promoção mensal, que é o Outubro do Jardim Renovado. Te inscreve lá e boa sorte.
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0: Magrão e Banda, a chance é grande. Instantes, logo depois do intervalo, gente.
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0: No relógio, 11:03, Arauto.
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0: Feijão dos Vales, 16 graus.
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0: 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De volta por aqui.
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0: E abrindo o bloco, Rogério Magrão.

0: Informação. Esse é o sucesso do Arte Livre. Numa boa, fechando aqui mais um bloco e mais uma hora de sucessos. Vem aí nosso último bloco. Você tem prêmios para participar do sorteio. Então acesse a plataforma agora e boa sorte. Alô, Maria Becker, Vila Terezinha, parabenizando a rádio pela nova casa e tá mostrando que lá tem um carreteiro no fogão, hein? Que capricho!
1: Chegando.
0: Carreteiro hoje cai bem demais, né? Show de bola, valeu Maria. Tá aí, próximo sucesso musical Encanto.
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jeito que você sempre quis. De volta em instantes. Nós teremos o sorteio da bola de vôlei, será de futebol ou de basquete? E aí, eis a dúvida. Deixa eu mandar um abração especial aqui pra Heloísa. Isso aqui vai pra ti, Heloísa. Tá só nos bolinhos de repórter.

0: Arauto, alegria, informação, fechando o bloco, gente, brilha som, não tem saideira, mas essa foi a saideira, né, gente? Chegamos até ela, né? Achamos o final da ponta. Muito bem, agora 11:26. Olha, vou te dizer, hein? Terça-feira movimentadíssima aqui na Arauto, é casa nova, é coisa pra lá, coisa pra cá, e a gente tá feliz demais em tantos depoimentos que recebemos. Tantas mensagens de parabéns, de felicitações, de desejos de sucesso. Cada mensagem vai, com certeza, deixar o nosso dia mais especial, tá bom? Muito, muito, muito obrigado. Falando em mensagens, deixa eu mandar aqui, eu tô devendo abraços pro o Robson, do lado do Rincão de Souza. Ainda pediu rainha musical, vou ficar devendo. Quem mais aqui? Ah, sim, a Thaís Becker, de Mato Leitão, mandou mensagem. Fengler, tô sempre ligadinha com vocês. Obrigado, Thaís. E a todos os demais ouvintes que também mandaram mensagem ao longo desta manhã. Agora é o seguinte, prêmio presente, Casa Lopes, uma bola para praticar um dos três esportes, ou vôlei, ou futebol, ou basquete. Ganhador é quem vai poder escolher.
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0: E é o ganhador que nós vamos conhecer agora. E aí, será que vai de futebol, vai de vôlei, vai de basquete? Vamos ver então. Final do telefone, atenção, atenção, atenção. Número. Lá, vamos lá. Aqui. Número 4951, 4951. Quem tá levando vai de quê? Vai de futebol, é? Tá aí. Gabriel Luiz Richter. Parabéns, Gabriel, você levou. O programa terminou, gente. Vem aí o informativo Arauto. A gente volta com Hoje é o Dia, amanhã às 9.

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0: Vamos lá, iniciando mais uma jornada do Informativo Arauto. 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
0: Agora 11:32. A temperatura marca uma média na nossa região neste momento na casa dos 17,5 graus. Está no ar o Informativo Arauto. Edição desta terça-feira, dia 6 de outubro de 2026. A partir de agora, o essencial da informação antes do meio-dia. Apresentação, Fernando Fengler. Roteiro de Bianca da Silva. Produção do Departamento de Jornalismo do Grupo Arauto de Comunicação. Nesta edição do Informativo Arauto, você vai conferir. Prefeitura avalia melhorias para garantir mais segurança aos corredores no acesso Grão-Pará. Câmara aprova Irmandade entre Venâncio Aires e Cidade Alemã de Dam. Sesc Maturidade Ativa de Venâncio Aires celebra 20 anos com programação especial. E Prefeitura divulga os ganhadores do Nota Fiscal Gaúcha do mês de setembro. Estas e outras informações você acompanha a partir de agora.
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0: 11:33, 18 graus a temperatura. Prefeitura de Venâncio Aires avalia melhorias para garantir mais segurança aos corredores no acesso Grão-Pará. Instalação de iluminação de câmeras e também de câmera integra o pacote de melhorias. Todos os detalhes chegam com Bianca da Silva.
9: Segurança de quem utiliza o acesso Grão-Pará para a prática de corrida
4: caminhada e ciclismo esteve em pauta em uma reunião realizada na última sexta-feira. O encontro reuniu o prefeito Jarbas da Rosa, representantes da Secretaria da Segurança Pública e Defesa Civil e integrantes de grupos de corredores de Venâncio Aires. Com o aumento da utilização do caminhódromo, a prefeitura avalia intervenções para qualificar o espaço e oferecer melhores condições para a prática de atividades físicas. Atualmente, corredores também utilizam as vias públicas durante os treinamentos, dividindo espaços com os veículos. Conforme o secretário da Segurança Pública e Defesa Civil de Venâncio Aires, Luciano Teixeira, a prefeitura está buscando alternativas para que essas pessoas possam utilizar esse espaço com mais segurança. A ideia é organizar melhor a circulação, melhorar a estrutura e reduzir a necessidade de os corredores ocuparem a pista junto aos veículos. Entre as melhorias em análise estão a instalação de iluminação ao longo do trecho, pintura e colocação de tachões para reforçar a delimitação do espaço. A proposta é organizar a circulação destinando um lado preferencialmente para corredores e outro para ciclistas. Além da estrutura, a segurança do local também deve ganhar reforço. Está prevista para esta semana a instalação de uma câmera de monitoramento, ampliando o acompanhamento do trecho. As intervenções ainda precisam passar por avaliação de viabilidade pelo município.
0: Ok, obrigado, Bianca da Silva. 11:35, seguindo com o Informativo Arauto. 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E a Câmara de Venâncio Aires aprova a irmandade entre Venâncio e cidade alemã de Dan. A votação contou com a presença de integrantes do grupo de danças folclóricas alemãs de Schwalben. A repórter Carolina Almeida é quem fala desta parceria.
9: A Câmara de Vereadores aprovou, na sessão desta segunda-feira, o projeto de lei executivo número 077/2026, que autoriza o município de Venâncio Aires a firmar acordo de irmandade com Dan, cidade localizada no estado da Renânia-Palatinado, na Alemanha. A votação contou com a

0: cultural internacional, o grupo representou Venâncio Aires e o Brasil em apresentações na Alemanha, Luxemburgo e França. Foi durante esse intercâmbio que se fortaleceram os contatos com representantes de Dan e surgiu o interesse em estabelecer uma relação permanente de amizade e cooperação. A Irmandade busca transformar essa aproximação cultural em uma parceria institucional permanente, abrindo novas possibilidades de intercâmbio e cooperação entre as duas comunidades.
1: Ok, obrigado. Participação de Carolina Almeida. 22 minutos para o meio-dia, hora de atualizar a previsão do tempo com Rafael Cunha. 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Atualizando por aqui, ele, Rafael, bom dia.
2: Muito bom dia a todos que nos acompanham. A máxima hoje na região alcança os 23 graus, o dia é marcado pela nebulosidade. Amanhã a temperatura deve subir, chegar aos 29 graus, com mínima de 14. Porém, a nebulosidade não se afasta da região. Amanhã à noite a chuva retorna e segue pelos próximos dias, com quantidades que se aproximam dos 50 milímetros até amanhã de sábado. Com as informações do tempo, Rafael Cunha.
1: Tá certo, obrigado, Rafael, atualizando a previsão.
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1: 20 minutos para o meio-dia, 18 graus a temperatura. 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Sesc Maturidade Ativa de Venâncio Aires celebra seus 20 anos com uma programação especial. A programação será realizada nesta terça-feira e quarta. O colega Jonathan Castro é quem chega e comenta esta informação.
4: O Sesc Maturidade Ativa de Venâncio Aires completa 20 anos em outubro e para celebrar a trajetória, o Sesc preparou uma programação especial nesta terça e quarta-feira, dia 6 e 7, respectivamente, reunindo cultura, convivência e celebração. A programação integra o mês da pessoa idosa, o Longe Viver, que terá diversas atividades ao longo do mês. Nesta terça-feira, às 19 horas, o auditório do Colégio Gaspar Silveira Martins recebe o espetáculo O Tempo que Mora em Nós, 20 anos de histórias, corpos e afetos em movimento, com entrada aberta ao público. A montagem tem como protagonistas participantes da própria maturidade ativa e propõe um encontro intergeracional com participação especial dos alunos do contraturno Criar Sesc. Integrando teatro, música e dança, o espetáculo celebra as histórias e experiências construídas pelo grupo ao longo desses 20 anos. A parte musical tem à frente Stephanie Wagner, regente do Coral da Maturidade, e a direção geral é da artista Lisiana da Rosa, professora de teatro do grupo. Já na quarta-feira, a comemoração será dedicada aos integrantes da maturidade ativa com almoço dançante, 20 anos da maturidade ativa do Sesc Venâncio Aires, às 11 horas da manhã, na sede da APAI. A atividade terá a animação da banda Back in Beats. Ao completar duas décadas, o maturidade ativa reafirma sua importância como espaço de convivência, participação, valorização da pessoa idosa e construção de vínculos, celebrando não apenas o tempo, mas principalmente as pessoas que fizeram e fazem parte dessa história.
1: Ok, obrigado, Jonathan Castro, 18 para o meio-dia. 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

0: 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Prefeitura divulga ganhadores do Nota Fiscal Gaúcha do mês de setembro. A lista completa dos nomes pode ser conferida no portal Arauto. Quem chega agora é Pietra Franco para falar sobre esta notícia.
1: A Prefeitura de Venâncio Aires, através da Secretaria da Fazenda, divulgou os ganhadores dos sorteios do programa Nota Fiscal Gaúcha, referentes ao mês de setembro. Criado com o objetivo de incentivar a emissão de notas fiscais e aumentar a arrecadação de ICMS, o programa visa sensibilizar a população sobre a importância da cidadania fiscal. O programa possibilita a distribuição de 10 prêmios mensais, com valores entre R$ 300 e R$ 1.200, totalizando R$ 4.200 por mês. Para participar dos sorteios, basta que o consumidor esteja inscrito no NFG e solicite a inclusão do CPF na nota fiscal no momento da compra. Assim, a participação nos sorteios é automática. Os cidadãos têm 90 dias após a homologação do sorteio para resgatar os valores. Os contemplados devem solicitar a premiação pelo sistema à prova digital ou comparecer na Secretaria Municipal da Fazenda. Além dos sorteios mensais, o programa Nota Fiscal Gaúcho oferece descontos no IPVA para quem solicita CPF nas notas fiscais. Os descontos podem chegar a até 5%, dependendo da quantidade de documentos fiscais acumulados no ano. Para obter o desconto máximo de 5%, é necessário ter pelo menos 150 notas fiscais registradas. Da redação, Pietra Franco.
0: Ok, obrigado, Pietra. E em instantes, no próximo bloco, você confere. Comentário esportivo com Luciano Almeida. Informações do Campeonato Municipal de Futsal de Vale Verde. Programa Arauto Saúde e também Igreja em Missão. 15 para o meio-dia. 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
0: 11 minutos para meio-dia, segundo bloco, hora de falar do esporte. Durante data FIFA, novos treinadores da dupla Grenal tiveram tempo para recuperar lesionados e também preparar as equipes para o retorno. Esse é um dos temas no destaque do comentário com Luciano Almeida. Bem-vindo!
2: Olá amigos, olá ouvintes. Por mais que ela pareça interminável, a data FIFA sempre chega ao fim. E para angústia, apreensão e alguma dose de desespero dos seus torcedores, a dupla Grenal volta a campo com o jogo de retomada no meio de semana e o clássico já no domingo. Ambos na zona do rebaixamento e precisando fazer, por estimativa, mais da metade dos pontos que ainda estão em disputa até o fim do campeonato. Ambos, Grêmio e Inter, tiveram tempo para treinar os seus novos treinadores, o Renato com o único jogo comandando o time nessa passagem e o Eduardo Batista, por estrear ainda, puderam dar algum descanso aos seus jogadores, recuperar um ou outro machucado, recondicionar o elenco e preparar o time para esta volta e para os últimos 10 jogos que podem assegurar a permanência na elite ou então encaminhar um indesejável rebaixamento. O Grêmio vai a Belém enfrentar o Remo e precisa vencer. Na pior das hipóteses, pontuar. Para essa partida, o técnico Renato Portaluppi terá problemas. Os laterais Diego Caíto e Marlon sequer viajam. O João Pedro e o Caio Paulista devem jogar no lugar deles. Na zaga, a ideia é de um zagueiro mais experiente, possivelmente o Kahneman, ao lado do Wallace. Um trio de volantes, o Danilo Barbosa, o Nardone e o Vidiasante. E o trio de frente. A aposta deve ser numa alta capacidade de marcação e ataque em transição. Talvez a presença de um meia fosse recomendável, mas a essa altura, seja como for, o que vale mesmo é pontuar. No Inter, o que se diz é que o técnico Eduardo Batista não abrirá a mão do seu esquema preferido. Três zagueiros, dois volantes alinhados e passadores, laterais que cheguem à frente e um centroavante ao lado de um segundo atacante. E se de fato for assim, pode até dar certo, porque um grupo de jogadores com uma nova orientação, um novo posicionamento e respirando novos ares pode funcionar melhor. Mas esse time do Inter, sempre que tentou propor jogo, jogar adiantado e tomar a iniciativa, foi mal. Vazou defensivamente e se atrapalhou. É difícil saber o que indica que a partir de agora pode ser diferente. Até a próxima.
0: Ok, obrigado Luciano Almeida com seu comentário esportivo. Seguindo na linha do esporte, pela 14ª rodada que acontece nesta sexta-feira, o Campeonato Municipal de Futsal em Vale Verde tem o Águias da Noite contra, aliás, o Águias da Noite de Festa, enfrentando o CDA de Festa Alphatec pela categoria Veteranos. O Pressão Total B duela com o Boêmio São José, abrindo a rodada do Força Livre. E fechando o Força Livre tem o Borrachos contra o Jacapoco SB Esportes. 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Vamos agora para o Arauto Saúde. Hoje falando sobre Outubro Rosa, Pedro Tessin, bom dia, bem-vindo.
3: Muito bom dia, ouvintes da Arauto 90,5, que alegria poder falar com você mais uma vez. Eu sou o jornalista Pedro Carlos Tessin e estamos falando sobre saúde. Nós estamos já iniciando o mês de outubro e estamos recebendo a visita da doutora Glauciane Wenske Zell. Ela que é médica da família, vai nos falar sobre a importância do Outubro Rosa, as atividades do Outubro Rosa, mas não só no mês de outubro, a importância de também, doutora, nós termos essas ações nas demais épocas e meses do ano. Bom dia, bem-vinda.
4: Bom dia, Pedro, demais ouvintes. Sempre um prazer voltar a essa casa. Então, Outubro Rosa é um mês em que a gente vai falar mais sobre a saúde da mulher. É o mês de mobilização. Tradicionalmente se fala muito do câncer de mama neste mês. Mas, na verdade, é um mês em que a gente vai relembrar de todos os cuidados da saúde geral da mulher. Outros tipos de cânceres, doenças cardiovasculares que cada vez afetam mais as mulheres também. Diabetes, questões de saúde mental, que cada vez a gente tem visto mais casos. Então é um mês em que a gente faz essa mobilização, essa sensibilização para que as mulheres lembrem deste cuidado. O Outubro Rosa vem nisso, vem como um momento de sensibilizar que ela precisa pensar nela também. Mas esse cuidado em todas essas grandes áreas, ela precisa acontecer durante o ano todo, né? Então durante o ano todo a mulher precisa ter esse cuidado, quanto à prevenção, quanto a diagnóstico precoce, quanto a tratamento de todas as condições.
3: Doutora, qual é a importância de termos uma estrutura de continuidade? Porque não adianta uma mulher fazer ali um exame, descobrir um nódulo e agora, o que que eu faço?
4: Hoje eu trabalho também na gestão municipal, né? Aqui de Santa Cruz do Sul, então essa é uma preocupação da gestão também. Porque a gente sempre sabe que durante o mês de outubro, né, no mês de novembro ainda, começa a chegar muitos pedidos de exames pra gente. Então, como gestão, a gente precisa pensar nisso. Dentro da secretaria, nós já temos mapeados quantas mulheres estão na fila hoje aguardando algum exame e o que que a gente vai fazer para conseguir atender todas essas mulheres logo na sequência, porque não adianta realmente, como você falou, a gente mobilizar elas e não conseguir dar continuidade desse cuidado. Então nós temos algumas iniciativas também do setor privado que nos auxiliam para que a gente consiga dar conta. Então a gente tem a Pinkerum, que vai acontecer dentro de alguns dias e que todo o valor da inscrição vai ser revertido para que a gente consiga fazer exames para a comunidade, para as mulheres.
3: Doutora, tem coisas que vêm muito antes que isso. A importância de nós nos cuidarmos no nosso dia a dia para a vida saudável.
4: Exatamente. Os exames que a gente faz, né? A mamografia, na verdade, não é uma prevenção, ela é um diagnóstico precoce. A gente vai fazendo a mamografia pra gente descobrir esse nódulo, esse câncer, o quanto antes. Então, não é prevenção, né? Muitas vezes a gente usa o termo prevenção, mas não tá correto. Prevenção é realmente isso, é o que a gente faz pra evitar de chegar àquela condição. Então, se a gente vai falar de prevenção hoje, cada vez a gente sabe, prevenir câncer é a partir de hábitos de vida saudáveis. Fazer atividade física, manter isso como hábito, realmente. Cuidar da alimentação. Ah, não é que não posso comer. Eu tenho que ser equilibrada na minha alimentação, né? Comer de tudo um pouquinho para que a gente tenha hábitos saudáveis. Evitar tabagismo, evitar a ingesta de bebida alcoólica. Tudo isso faz com que a gente tenha menos chance de desenvolver doenças. E se a gente vai falar especificamente de câncer de colo de útero, hoje a gente tem uma medida de prevenção muito eficaz que é a vacina contra o HPV. A gente precisa estimular que os nossos adolescentes de 9 a 14 anos façam essa vacina, porque essa é a forma da gente prevenir o câncer de colo de útero. Ah, mas o menino não tem útero, então por que que ele vai fazer a vacina? Ele vai fazer vacina porque depois, quando ele tiver sua parceira, como o HPV, a transmissão é via sexual, então a gente vai evitar que esse menino, se por acaso tiver o HPV, passe para a menina. Então por isso que se faz essa medida de prevenção do câncer de colo de útero a partir da vacinação contra o HPV.
3: Mas quais são as fórmulas de nós chegarmos e de mobilizarmos, pelo menos fazer o exame e alguma coisa nesse sentido para evitar tanto dano?
4: O Outubro Rosa é um momento que a gente faz essa mobilização. Então, é um período que realmente muitas mulheres se programam já. Ah, em outubro realmente eu vou fazer os meus exames. Então, o mês de sensibilização sempre é importante. Se a gente descobrir qualquer uma dessas doenças mais no início, o tratamento é mais simples, é mais fácil, é mais rápido, a chance de cura é maior. E a pessoa vai acabar sofrendo menos também. Então, por isso que é tão importante realmente que as pessoas, mulheres nesse caso, se sensibilizem de que realmente elas precisam cuidar da sua saúde, precisam ir atrás. Se elas perceberem que alguma coisa não tá bem, procurem a unidade de saúde, seu médico, sua enfermeira, sua equipe de confiança, para realmente fazer essa investigação, para chegar no diagnóstico quanto é.
3: Muito obrigado pela sua audiência, obrigado mesmo, até a próxima terça-feira em mais uma edição do Arauto Saúde. Obrigado, doutora Glauciane Wenske Zell. Muito obrigado pela sua participação também, bom retorno, bom trabalho, até terça-feira, grande abraço.
0: Ok, obrigado, Pedro. E agora nós vamos finalizando o nosso informativo com o programa Igreja em Missão.
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5: A você, minha irmã, a você, meu irmão, que está conosco em mais um programa Igreja em Missão, lhe convido a rezar comigo. Conduzi-me no caminho para a vida, ó Senhor. E aqui deixo um abraço de paz, com a bênção de Deus. É o que desejo, amigo e irmão Aldo José Padre, rezando e convidando, conduzi-me no caminho para a vida, ó Senhor. E ouvindo o Evangelho, em Lucas capítulo 10, versículos 38 a 42, Jesus entrou num povoado. Certa mulher de nome Marta recebeu em sua casa. Sua irmã, chamada Maria, sentou-se aos pés do Senhor e escutava a sua palavra. Marta, porém, estava ocupada com muitos afazeres. Ela aproximou-se e disse: Senhor, não te importas que a minha irmã me deixe sozinho com todo o serviço? Manda que ela venha me ajudar. O Senhor, porém, lhe respondeu: Marta, Marta, tu te preocupas e andas agitada por muitas coisas, porém uma só coisa é necessária. Maria escolheu a melhor parte e esta não lhe será tirada. Palavra da salvação, glória a vós, Senhor. Aqui o evangelista Lucas não cita o nome do vilarejo, mas sabemos se tratar de Betânia. Certamente Jesus passou várias vezes por ali e conhecia a família há muitos anos, como bem revelou o evangelista João. Mas isso não é expresso na narração de Lucas. Isso se deve certamente ao objetivo do evangelista Lucas, que é mostrar Jesus Cristo como verdadeiro mestre. A atitude de Maria demonstra como deve ser o discipulado. Ficou sentada aos pés do Senhor e escutava a sua palavra. Com isso, Lucas quer alertar a sua comunidade e a nossa comunidade de discípulos missionários de que o primeiro passo do discipulado é a escuta atenta, que abre o coração para acolher a palavra e fazê-la brotá-la, produzindo muitos frutos, 10, 20, 50 e até 100 por um. Aqui, irmão e irmã, toda ação pastoral e missionária tem como fonte a oração e a escuta atenta da palavra de Deus. Com a sua atitude contemplativa, Maria ensina-nos que estar aos pés do Mestre é princípio indispensável para a fecundidade da missão. Vamos assim, fortalecidos pela presença do Senhor, celebrar com reverência os sagrados mistérios, pedindo a todos a bênção, Pai, Filho e Espírito Santo. Amém.
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0: Meio-dia e um, assim concluímos mais uma edição do nosso Informativo Arauto, a nossa primeira edição no nosso novo estúdio na rua Henrique Villanova, em Venâncio Aires, o novo complexo da Arauto FM 90,5. Obrigado pela sua companhia durante esta manhã. Esse foi mais um informativo com a apresentação de Fernando Fenga, roteiro de Bianca da Silva, produção do Departamento de Jornalismo do Grupo Arauto de Comunicação. A próxima edição amanhã, quarta-feira, a partir das 11:30. A seguir, o programa Sequência de Clássicos com a apresentação de Marcos Cardoso, estreando aqui também no nosso novo estúdio. Obrigado pela sua audiência e até amanhã.
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0: Meio-dia e três, Arauto.
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10: Bora lá, começando sequência de clássicos, terça-feira, dia 6 de outubro, hein? 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

coisa boa, hein? Muito boa tarde, sequência de clássicos no ar, então, pra te fazer companhia. É, como a gente já vem falando, né? Troca de endereço, estamos de casa nova, então, a partir de hoje, né? Estamos, em definitivo, com todos os programas, né? Ah, tem também o estúdio lá em Mato Leitão, continua, né? O estúdio Mato Leitão, nosso estúdio tão querido das Orquídeas, né? Continua com programação de lá, mas a gente tá aqui com um estúdio novo, aqui na Henrique Villanova 1174. Então, se você ainda não sabe aonde que fica, é subindo o acesso Leopoldina, né? Chegou ali na Rodoalto Pneus, dobra à direita, já é do ladinho, né? Então, bem fácil o endereço, na frente aqui da Max House, né? O pessoal do Shopping aí. E a gente convida você para conhecer esse novo espaço, essa nova casa que te tão abraça, né? Vai ser um prazer te receber aqui. Muito legal, beleza? Vamos lá, começando sequência de clássicos com música boa. Hoje, dia do Tecnólogo, um abraço pra você, então. Temperatura, deixa eu puxar aqui, deixa eu ver a temperatura. Temperatura em 19 graus neste momento. E a gente começa com música boa. É a toca de mágica. Eu copio a solidão pra começar muito bem. O sequência de clássicos desta terça-feira. Bora lá!

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0: E eles que estarão com a gente dia 12 de outubro, hein? Ginásio do Luizão, Santa Emília. Os Atuais.
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0: 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É mais um bloco de sucessos pra fechar mais um bloco aqui com Danúbio Azul, hein? E aquele medley, né? Também tivemos Musical Encanto, Pensando Nela. É, Musical Encanto, que também tem presença confirmada aí no Aniver Show, também Banda Modelo, Tô Indo Embora e Os Atuais. E também os Reis do Baile, né? 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Quem puder trazer aí 1 litro de leite, nosso muito obrigado. Eu quero mandar um abraço especial aqui para a turma lá da Bela Flor Variedades, o Marcelo, a Dayana e a Paola. Estão ligadinhos aí na 90. Muito obrigado pela sintonia. Eles que são nossos parceiros aí na promoção Outubro do Jardim Renovado. A Bela Flor ali na Jacobecker, né? 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Um abraço pra turma aí, Marcelo. Obrigado pela sintonia. Também aqui muitas mensagens da turma, do pessoal aí, parabenizando, né? Pela nova casa da Arauto, né? A gente sempre fala, a gente trocou de endereço, né? Estamos num local mais amplo, mais bonito pra te receber também. A sua visita é muito importante pra gente aqui, mas o que mais importa é que a essência continua a mesma, né? A nossa simplicidade, e você é nosso convidado a se fazer aqui presente em algum dia, né? Pra fazer a visita, conhecer esse novo espaço que está de braços abertos para você. Quem mandou mensagem aqui foi a nosso amigo, o... Deixa eu puxar o nome aqui para não errar, né? Aqui, primeiro a Alice Hermes, né? Que mandou aqui parabéns pela casa nova. Obrigado, Alice, tudo de bom para você. E também aqui o nosso amigo Ademir, né? Que legal, né? Casa nova, prosperidade no estúdio novo. Muito obrigado, Ademir, tá pedindo música aí, Banda Milênio. Vou colocar na sequência aí, Banda Milênio, para você, tá legal? Obrigado, Ademir, um abraço, ótima tarde para você. A gente vai para mais um bloco de sucesso, mas primeiro o desfile das grandes marcas parceiras da Arauto, hein? E na volta, Brilhação, não sai daí.
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0: A lua e a noite. Brilhação. Ah, coisa boa.
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2: Região dos Vales, 19 graus.
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2: 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Bora pra mais música, é o Sequência de Clássicos, hein? A tua companhia todos os dias aqui ao teu meio-dia, hein? É coisa boa. 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O Brilha Som.

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É, a gente vai fechando sequência de clássicos, Grupo Presença e o Domingo de Sol. Tá chegando aí o Boa Tarde Show pra te fazer companhia. Quero mandar um abraço antes aqui pra Rosa Maria Lenhera, ó, mandou aqui também. Muito obrigado pelas felicitações pela nova casa, né? Ela vai vir aqui com certeza, tá na safra agora, né, Rosa? Um abraço pra você, ouvinte assíduo aqui da 90. E quando der, por favor, venha nos fazer aí uma visita especial, vai ser um prazer te receber aqui, tá legal? Um abração, Rosa, obrigado pela tua companhia de sempre. Tô ficando por aqui, eu volto amanhã em mais um sequência a partir do meio-dia. Tá chegando o Alemãozito e o Boa Tarde Show. Um abraço, valeu!

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Tag, mein Freunde, muito boa tarde! 1:05, 1:05, e vamos juntos iniciando mais um Boa Tarde Show aqui pela Arauto 90,5 de Venâncio Aires. E hoje, né, novo endereço já operando desde hoje de manhã cedinho. É nosso novo endereço e, claro, nós esperando você para vir nos fazer uma visita. O Henrique Villanova, 1174, Arauto, com a mesma essência, mas de casa nova. Isso cada vez mais para atender você que nos visita e que vem até aqui ter um momento mais aconchegante, mais acolhedor, mas sempre com a mesma alegria, o mesmo entusiasmo. Seja bem-vindo à nova Arauto. Ontem estava em Mato Leitão, já mandando abraço à turma lá do Esquinão, lá de Mato Leitão, aquele abraço. Ontem almocei por lá, né? Mas nas cotas, e hoje então, de volta em definitivo aqui em Venâncio Aires. Temperatura de 20 graus nesse momento, céu encoberto. Tempo tá que nem minha beleza hoje, né? Bem duvidoso, né? Feio não tá, mas pra bonito também não serve. Me identifico muito com esses dias. E você participa através do nosso WhatsApp 3793-3000. Trai Siba, não entrai, trai Thousand. É o WhatsApp para você participar, interagir, pedir sua música. Já tenho vários abraços aqui para mandar pra turma que encontrei pela rua, pelo centro hoje de manhã, né? Mas fica para daqui a pouco, né? Porque agora já vamos iniciar muito bem com muita música. E para começar, Super Banda Chopão e o Kerp na Estância.

0: informação e agora de Casa Nova e você é nosso convidado a vir conhecer o nosso novo espaço Rua Henrique Vila Nova 1174 e continua a mesma essência da Arauto com muita alegria, com muita informação. De imediato já vamos mandar aquele abraço à turma que vai interagindo com a gente nesta tarde de terça-feira, tempo nublado, mas vamos lá, vamos ter que fazer o nosso dia. Se o sol não vem brilhar, vamos nós brilhar por ele hoje, né? O minha cleansa vou de sonda, né? Boa tarde, Alan Scott, Fábio Schwertz de linha Santa Cruz, pedindo música aí na nossa hora do mate, Alma de Pampa dos Monarcas e Matruf, grande abraço, vou trazer sim, daqui na sequência depois, sempre destacamos aí a música do nosso Rio Grande, pedido Fábio Schwertz hoje aqui. Boa tarde, Alemãozito, tudo certo, manda uma música pra nós curtir, um grande abraço, minha amiga Maria Weber, seu Auri. Um grande abraço aos nossos amigos lá de São Victor Forquetinha na escuta. Também nosso amigo Leomar Daufer, também boa tarde, estou almoçando, estou ligado na Arauto, então um bom almoço, meu amigo. Ontem de tarde ele dava dele que dele na lira, né? Com certeza hoje amanhã também, né? E agora tá no almoço, um pouquinho mais tarde hoje, eu acho, né? Abraço, meu amigo. Também me mandou um vídeo aqui, mãe nas cotas normola com aquele chimarrão especial, né? Das Tó e Silva Ceia Cudas, né? Nosso amigo e motorista também aqui da Pablo Tour, seu Vanderlei. Alas Cudas, mãe Frona! Turma que tá sempre dando aquela carona, você do carro, né? Do caminhão, do ônibus, das van, né? Sempre dando aquela carona pra gente, muito obrigada pela sintonia. Também mandar um abraço especial ao seu Gilberto Goldman, hoje amanhã encontrei no centro da cidade, sempre na companhia, ô seu Gilberto, Alas Cudas foi. 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
1: Na região dos vales, 20 graus.
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Praça do Rio, banda tropical e a Catóvalpolga, Flitter, tá no Unifelser, onde quer o Vini, uff, espringador.

pronto, alegria e informação, Virginals, Brasília, da Montana, Higgetzart Deutschmusik, Higgetzart Oktoberfest. E agora, chegando aquele momento especial, né? Vamos trazendo a nossa hora do mate, a turma que tá mateando. Esse início de tarde desta terça-feira, um bom chimarrão aí pra você. Vamos brindar através da 90,5. Você que nos acompanha também pela internet, uma ótima tarde, que seja uma tarde abençoada pra todos nós. E claro, curtindo uma música do nosso Rio Grande, no oferecimento.

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1: Especial nosso amigo Fábio Schwertzlin, a Santa Cruz, na pedida, Alma de Pampa, os Monarcas.

0: momento, alegria e informação, os monarcas e a alma de pampa, aqui na nossa Hora do Mate, no oferecimento de Ponto 1 em Venço Aires. Imediato, vamos mandar um abraço aqui pro seu Samuel. Alô, pessoal da Sociedade 3 de Maio, Alto Picada Aurora, Cruzeiro do Sul. É domingo, tem grande festa por lá. A animação nós do Triozito e também do estilo musical. Triozito já subindo no palco 1h da tarde, bem cedinho. E o almoço já começa a partir das 11h30 por lá, né, seu Samuel? Grande abraço a toda a comunidade, né, a toda a Sociedade 3 de Maio, Alto Picada Aurora, Cruzeiro do Sul, domingo vamos estar por lá, já estaremos almoçando lá pelas 11h30, já estamos por lá e a partir da 1h então tem Triozito e na sequência tem pessoal do estilo musical nessa grande festa na animação. Especial também pro seu José e a Glaci. Conversei um pouco com eles hoje amanhã, turma de palanque, né? Seu Zé da Varja, como ele é conhecido, né? Ô, José e a dona Glaci, abraço aí pra vocês, nossos amigos aí de palanque. Amigo Mirão também mandar um abraço, sempre tá na companhia, que esse dia tava dançando ao som do Triozito, também lá no Clube E-Star, né? E em breve vamos estar de volta por lá, né? É isso aí, São Mirão. Grande abraço aí pra você. 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
2: Na região dos Vales, 21 graus.
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É o pedido, música de bandoneon, embora com Rufino Saipti e a carroça do

0: muita alegria e informação é a flor da serra. Vai pegar mais alegria por aqui. E assim a gente vai finalizando a nossa primeira hora do Boa Tarde Show. Muito obrigado pela companhia, pela audiência de cada um de vocês. E fica o convite para vir nos visitar na Casa Nova da Arauto. Pontualmente 2 horas.
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2:03, temperatura em Venâncio Aires e região em 21 graus. Direto do portal Arauto, os destaques em notícias. Prefeitura de Venâncio Aires avalia melhorias para dar mais segurança a corredores no acesso Grã-Pará. Entre as medidas estão iluminação, pintura, tachões e uma câmera de monitoramento. A ideia é organizar o espaço e reduzir a circulação de corredores junto aos veículos. Atenção para serviços na rede elétrica em Mato Leitão. Equipes da CPFL RGE trocam cabos na rua Cônego Pedro Henrique Vier. A pontos sem energia até às 15 horas. Motoristas também devem ficar atentos a bloqueios parciais na via. E Polícia Federal apreende 2,8 milhões de reais no primeiro turno das eleições. A ação ocorreu durante a votação e resultou na apreensão de valores em dinheiro. Segundo a corporação, as apreensões ocorreram em diferentes estados brasileiros. 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

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Iniciando nosso segundo, no primeiro bloco, né? Da segunda hora musical Encanto de Feliz, que vai estar com a gente na próxima segunda-feira, lá ao vivo, no parco, no palco do Luizão, né? Mais alemãozito, Heidmira, olha! Vamos lá, rapaz!

0: alegria e informação. É San Marino, mais uma atração confirmada. É dos 8 anos na Arauto no Aniver Show, dia 12 de outubro, na próxima segunda-feira. Todos os caminhos levam para Santa Emília. Grandes atrações numa tarde especial para brindarmos os 8 anos e também comemorarmos o Dia das Crianças. E a turma que vai interagindo por aqui, turma que mandou áudio aqui, alô Paulo!
1: Boa tarde, seu alemãozito. Sou Paulo Antônio Vendes, aqui de Linha Calabreto. Quero pedir a música pro meu filho Alisson Henrique, pro meu amigo Adriano. Se encontremos mais no centro. Valeu, seu Toite.
0: Valeu, grande abraço e sempre uma alegria, um prazer conversar com um amigo, reencontrar o amigo, tudo de bom aí pra vocês. Depois já vamos mandar música aí e especial. Mais um áudio aqui, meu amigo Milton Brauers, pro Mr. Man Roman Farzen.
2: Boa tarde, alemãozito. Hoje eu tava ali pro lado de Capitão, Nova Brécia, Coqueiro Baixo, agora tô em Marques de Souza. Quando eu tô na caminhonete, tô sintonizado.
0: Mas olha só, sempre dando aquela carona pra gente, ô seu Milton Brown, boa viagem, bom trabalho aos amigos. Estamos sempre na escuta também da Arauto, muito boa essa rádio. Queria pedir essa música Campeão do Bolão, Os Três Chirus. Quem pede pra gente é a Amanda e o Ivan lá de Porto Alegre escutando a gente. Grande abraço aos nossos amigos lá, né, de Porto Alegre. Alô Amanda e também o Ivan. Depois vamos trazer uma aqui pra gente recordar aí essa música Campeão do Bolão dos Três Chirus. Grande abraço aí pra vocês. Rosto Desmaquiado na pedida também os atuais Elisete Weschenfelder de Rincão de Souza e mandando aquela foto daquele mate especial, curtindo a programação da Arauto, daqui a pouco chegando também os Reis do Baile, né? Essa música que atravessa gerações e sempre é sucesso, né? Rosto Desmaquiado e vai estar ao vivo, né? Os atuais, os Reis do Baile também com a gente no Aniver Show da Arauto. Boa tarde, Lemonzito, toca a música aqui também do aposentado do Bruno Neyer, vamos procurar por aqui, Nécio Kemmerich, na companhia, na audiência, aí pedindo música na programação, tá certo? Grande abraço pra vocês, temos muitos pedidos por aqui. 2:20, Arauto.
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Recordamos Montanari. E o rei, o rei, o

0: Também, né? Daqui a pouquinho já vou fazer sorteio de 2 ingressos, né? 2 pessoas, cada uma vão levar 1 ingresso pro Aniverfest 37 anos da Serxat da Santa Tecla, agora dia 10 de outubro, no domingo. Início às 14h30 no palco, banda Trem da Alegria, banda Legal, grupo Presença, banda Alma Nova e também Por Tudo. São mais uma super festa neste Aniverfest também dos 37 anos da Serxat. Agora fica então também com a chamada para o Aniverfest da Arauto. 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
1: 17 para as 3, Arauto.
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do jeito que você sempre quis. Alô, meu amigo Ricardo Miller, linha João Alves na companhia. Essa é pra te ajudar a lavar melhor os caras, né? Pra entrar no embalo da Oktoberfest. Yeah!

0: Alto, alegria e informação na pedida da Elisete Weschenfelder, Rincão de Souza, os atuais e o rosto desmaquiado. Aproveitando, mandando um abraço, nosso amigo André, turma do Som Livre ali em linha Santa Cruz do Sul na companhia, grande abraço. E os atuais que vão estar com a gente, dia 12 de outubro, tá chegando o dia, gente, tá cada vez mais perto. E o nosso encontro é lá na Santa Emília. E antes de eu finalizar o programa, como dito, né, sorteio de ingressos.
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0: É, vamos ver quem vai estar levando esses ingressos. Então, para os 37 anos, é o Aniverfest 37 anos da Serxat. Então, a turma segue participando, que vai ter muito mais promoção, vai ter muito mais sorteio. Então, aqui, primeiro ingresso foi para Manuela Luísa Agnes. Manuela Luísa Agnes estão levando aí o primeiro ingresso. E o segundo ingresso, então, vai para Milton José Neumann. Milton José Neumann, então, levando o segundo ingresso. É, e assim a gente vai finalizando o nosso Boa Tarde Show, agradecendo a companhia, a audiência de cada um de vocês. Hetzlich Tanga, mein Freunde! Você que sintoniza através do rádio, você que sintoniza através da internet. E hoje o nosso primeiro programa aqui da rua Henrique Vila Nova, 1174, é Arauto de Casa Nova, mas com a mesma essência. E você é nosso convidado, venha conhecer o nosso novo espaço. Da Arauto. Valeu, gente. Grande abraço. Manecrosa Remofada Vil, Moia Semaritua. Na sequência tem Bandas da Arauto. Valeu, tchau, tchau.

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mim, feriado. E feriado, você sabe, né? A nossa grande festa de aniversário, nós estamos ansiosos para reencontrar os amigos. O legal dessa festa, e você há de concordar comigo, que é legal pra gente reencontrar, às vezes um amigo, né? Até mesmo um familiar que você não via faz tempo e tal, se reencontram nas festas das comunidades do interior, né? Aquele parente que tava fora, ah, vem pra festa, quermesse, vai ser dia tal, aí o pessoal se reencontra, almoçam juntos, coloca a conversa em dia. E a nossa festa do dia 12 também é isso, é o reencontro das famílias, né? Reencontro dos amigos, é bom demais, a gente vai estar esperando vocês a partir das 14h, já começa a festança, viu? É, ó, seguinte, 13h, a Dayana e a Vitória já vão estar espalhando a farinha, viu? E 14h, já vamos largar com o musical Encanto de Feliz. E festão, e de graça, hein? Isso, como diria o gringo, mas é de graça. Sim. Então tá, esperamos você, a sua família, vai ter um espaço kids pra criançada também, coisa boa, né? E sem falar que as crianças vão concorrer à bicicleta, daqui a pouco eu falo mais sobre isso, vamos lá?

0: cultura, minha gente. Hoje é o dia de São Bruno, dia do tecnólogo, a lua minguante, e cá estamos nós, aqui na Henrique Vila Nova, é 1170, é isso? 1170, nosso novo endereço, fácil você chegar aqui. Você que vem pelo acesso Dona Leopoldina, vai em direção ao parque. No que entrou no acesso, você vai encontrar nossos amigos, queridos, clientes, vizinhos agora, né? Da Rigalto, né? Você chega ali, da Rodoalto a Úrsula, da Rodoalto Pneus do Dia. Passou a Rodoalto, dobra direita. Fácil, viu? E pra quem vem do parque em direção ao centro, você vai, é o mesmo esquema, né? Você vai passar ali a vidraçaria São José, do meu amigo João. João Laineco, vamos vizinho agora, João. Passou a vidraçaria, você vai pegar a esquerda e pronto, já está aqui na rádio. Não tem erro, né? O Fernando também postou tem um vídeo aí, né? Que a Dayana já postou nas redes sociais, né? Como eu faço pra chegar a partir do estúdio Chimarrão na Getúlio Vargas? Como eu faço pra chegar até o novo estúdio? Tem nas redes sociais, tem no Facebook, tem no Instagram também. É fácil achar a gente, viu? Tá bom? Estamos te esperando. Venha nos fazer uma visita. É claro que você não pode reparar a bagunça, ainda que nós estamos de mudança, né? Então estamos ajeitando as coisas, ainda faltam alguns detalhes. Mas quando puder, venha, tá bom? A gente adora receber. Bom, vocês sabem disso, né? A mesma hospitalidade da Getúlio Vargas, teremos aqui na Vila Nova também, né? Porque só mudamos o endereço.
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0: Só você me fascina. Vem aí a banda Doce Pecado. Essa é boa, hein? Essa é boa.
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0: Região dos Vales, 22 graus.
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Formação, essa é a banda Magia na programação da Arauto. Sempre bem-vinda, banda Magia. Um abraço, Vanderlei. Deixa eu mandar um abraço também, já que estamos na João Alves, né? Deixa eu mandar um abraço pro meu amigo Ricardo. Tudo bem, Ricardo? Buenas! Lavagem João Alves da audiência. Tu conhece, Vanderlei? A lavagem João Alves? Vanderlei é cliente aí? Não, ainda não. Vamos dar um jeito. Vamos começar lavando o ônibus. Um abraço do S pra quem vem de Lajeado. Como chega aí? Ah, já mandei ali direitinho, ó. Entra na 7 de setembro, vai até a sinaleira, na antiga, ali, né? Aí, dobra à esquerda, segue até o Hotel Guest. Quase no final da Tiradentes. Dobra à direita, depois à esquerda, no posto de gasolina. Agora ali é Buvon, né? E segue até a Rua do Alto, nossa querida amiga Úrsula e companhia. E dobra à direita, pronto. Você chegou ao seu destino. O seu destino está à direita. Vai aparecer uma bandeirinha.

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1: Musical Encanto vai abrir a nossa festa, hein? Segunda-feira que vem. Lá no Luizão.
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1: 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Gente, está começando outubro, quinta-feira agora.
3: É bom.

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2: Região dos Vales, 22 graus.
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2: Simbora, meu povo. Povo lindo de viver.

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0: fechamos nossa primeira hora na programação da Rádio Baileira do Sul do Brasil. Daqui a pouco o Toca Mais, edição da tarde, hein? 6 músicas sem intervalos e vamos começar com eles. Atração da nossa festa na próxima segunda.
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0: Os hermanos.
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Região dos Vales, temperatura em 21 graus, a hora 4:02, direto do portal Arauto, os destaques em notícias. Venâncio Aires repassa 374 mil para 22 projetos culturais. Recursos são do Ministério da Cultura através da Lei Aldir Blanc II e foram destinados a agentes culturais do município. Ao todo, 41 inscrições foram recebidas. Os projetos envolvem música, teatro, dança, artes visuais e outras manifestações. Rio Grande do Sul volta a ter risco de temporais a partir de quarta-feira. A Defesa Civil prevê granizo, ventos acima de 90 km por hora e chuva muito forte, hein? Há também possibilidade de tornado e alagamentos em algumas regiões do estado. A instabilidade deve seguir até sexta-feira. Venâncio Aires está entre os municípios beneficiados por recursos da consulta popular para a Copromel. São mais de 371 mil para a compra de uma laminadora e caixas de abelhas. Ao todo, 14 municípios da região são contemplados pelo projeto. 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

Os Hermanos, Rezo aos Anjos, música 2. Pérola Negra, Amor Perigoso, música 3. Arpejo de Amor, Virei Amante, música 4. Nova Geração, olha, Arpejo de Lajeado, Nova Geração de Santa Cruz, Obladio Obladá, música 5, Alma Nova, aí já é a turma lá de Carlos Barbosa. Mulher 7Q, participação de Sorriso Lindo, e a música 6, Estação New, e o efeito.

Alegria e informação, esse é o Estação New, efeito reverso. Encerrando Toca Mais, edição da tarde. Nova edição, às 8, no nosso Bom Debaile. 6 músicas.

0: Obrigado, obrigado pela audiência, pela sintonia. Deixa eu mandar um oi, pessoal de Vale do Sol, que estão nos convidando aí. É hoje, né? Dia 6. Projeto dentro do primeiro circuito itinerante da exposição Esperançar Artesanato e Terapia, no município de Vale do Sol. Acontece um importante momento de diálogo, reflexão e construção de conhecimentos sobre o desenvolvimento infantil e a educação especial na perspectiva da educação. Um abraço, turma. Obrigado aí pelo convite extensivo aí a toda a turma querida de Vale do Sol. A palestra é de graça, começa às 7:30 da noite na Câmara de Vereadores, aí na Avenida 15 de Setembro, Vale do Sol. Os palestrantes serão a pedagoga da educação especial, Thaís Teixeira, e o gestor de acessibilidade, Fernando Pozobon. Esse projeto tem o financiamento do Ministério da Cultura, Governo Federal, através da Lei Aldir Blanc e da Secretaria de Cultura do Estado. Que legal, gente. Um abraço, pessoal de Vale do Sol. Prestigie, é de graça e conhecimento sempre é bem-vindo.
1: 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E aqui nós vem, daí
0: aqui nós vem, lembrando daquele César Moreno e o Rainha.

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2: 4h25, Arauto.
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2: Região dos Vales, 21 graus.

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12 de outubro. Telhado. Dançar bem agarradinho em cima de uma sala jota lá no Luizão, Santa Emília. Arauto Alegria, informação pra você na sua tarde. Já estamos nos encaminhando aí pros finalmente. Daqui a pouco tem o Janinho. O Janinho ainda não estreou aqui no estúdio novo, né? Não estreou no novo estúdio Chimarrão. Aqui na Henrique Vila Nova. Só confirma, Vitória. 11:70, né? Número aqui.

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5: Nos Vales, 21 graus.
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0: Alto Alegria, informação é sucesso, hein, gente? Coisa linda! Champion acertando em cheio com essa aí também, hein? Eu acabo voltando bem, bem cara de Champion.
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0: Eles estiveram no nosso primeiro Aniversário. Aliás, já estiveram em dois já, né? Aniversário da Arauto. Era isso? Não, estiveram em um só. Foi no primeiro lá no Arroio Bonito. Opa, agora tem um que não tá. Deixa eu ver, Lotécio. Fala num aí.
2: E aí, do S?
0: Ó, esse tá legal, tudo bem?
2: Pô, rapaz!
0: E aí, maravilha. Casa nova?
2: Coisa, primeira oportunidade de novo estúdio Chimarrão e a gente tem essa nossa primeira troca de horários aqui.
0: Verdade.
2: Show de bola.
0: Tu tá feliz?
2: Muito feliz, cara.
0: Eu também, legal, né?
2: Toda novo a equipe, todo o Grupo Arauto, a gente tá muito feliz e ansioso pra receber cada um dos ouvintes, cada
0: isso.
2: um dos nossos amigos.
0: Estamos ajeitando aqui, mas vai tá ficando bonita, né?
2: Olha, só não fica 100% bonito quando tá eu e o alemãozito aqui. Daí tem algumas coisinhas que destoa da beleza, né? Mas depois, cara, o resto, tudo casa nova, tudo novo, tudo bonito.
0: Olha lá,
2: demais.
0: A outra ajeitando o cabelo e fazendo biquinho. Foto pra posto pras redes sociais. A Vitória ajeitando o cabelo e fazendo biquinho é foto pras redes sociais.
2: Chimarrão de canhoto, né?
0: Ah,
2: dá um monte de likes.
0: Por que elas fazem biquinho, hein?
2: Ah, não sei.
0: A cara. Maioria faz, né? Ou então se a foto tira a foto de pé, ergue uma assim, o pé.
2: Ah, né? Pra olhar a sola da, né? Bota as mãozinhas, olha a sola do sapato.
0: É, não sei, por aí, faz biquinho, né?
2: Tá.
0: É. Tá certo. Bom, mas Janinho, bom trabalho pra vocês.
2: Valeu, né?
0: De novo. Eu vou voltar às 7 horas.
2: Claro, aqui. Com certeza.
0: 7 horas estou de volta aí com o nosso bom de baile também. Bom, agora, amanhã à tarde, eu estarei em Mato Leitão, estudo das orquídeas.
2: De ontem estávamos lá,
0: estava,
2: né?
0: Tava toda a turma, menos o Fry. O Fry fez até as 9 e depois acionamos o estúdio das orquídeas,
2: é,
0: né?
2: É bom demais. Mas, viu, Doeste, assim, ontem eu fazia já algum tempinho que não estava em Mato Leitão, ontem a gente recorda aí, é legal, cara,
0: é ótimo.
2: Você, tu vai mais vezes lá, quase toda Sim. semana tu está por lá, né?
0: É verdade.
2: Mas é bom a gente estar tá lá.
0: É legal,
2: nossa,
0: é
2: querida
0: legal.
2: Mato Leitão,
0: nossa,
2: estúdio
0: meu,
2: das orquídeas.
0: Da Luísa Ritterhoff. Bom trabalho, Janinho.
2: Valeu, meu garoto.
0: E a nossa festa chegando, hein?
2: Ah, tô ansioso também, cara.
0: Segunda que vem. Tchau, pessoal. Até depois.

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1: Jorge Matheus, vem aí, pergunta boba, começando o Mundo Sertão.
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1: Um minuto para cinco, Arauto.
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1: 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Turma que permanece com a gente por mais um ano, bom demais da conta. 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

certa. Eita, nós, excelente tarde pra você, vamos juntos, estreando aqui o novo estúdio, a casa nova da Arauto, repetindo aí o que falei há pouco pro Doeste, ansiosos aqui, esperando a sua visita, você, o nosso ouvinte, venha nos visitar, estamos esperando por você na Henrique Vila Nova. Manda aí sua mensagem, 37933000, telefone pra você mandar o seu recado, pedir a sua música, participar com a gente. Tem presentes na plataforma de sorteios, tem muitos presentes esperando por você. Temperatura neste momento, 21 graus é a média aqui na capital nacional do chimarrão. Pra você em cada cantinho da região, através do FM, através do site, através do aplicativo. Nosso muito obrigado pela companhia. Manda aí seu recado, participa com a gente, interage no nosso WhatsApp e vamos juntos. A partir de agora, eu, Janil Moraes, te fazendo companhia nas próximas 2 horas. Finalzinho de tarde, comecinho de noite, de segunda a sexta, o nosso encontro já é confirmado aqui no Mundo Sertão, que começa de uma forma um pouco diferente, sabe? Quando vem aquela pergunta boba, ah, meu Deus do céu. Jorge Mateus, pergunta boba, é a primeira.

0: 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Que maravilha.
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0: Meu Deus do céu. Vamos lá, gente boa, 37933000 é o telefone pra você mandar o seu recado, participar com a gente. Finaleira de tarde, na terça-feira, 6 de outubro de 2026, estamos aí inaugurando a nossa casa nova. E pra você que tá na companhia, em cada cantinho da região, tempo nublado, né? Parcialmente nublado, daqui a pouquinho tem o Rafael Cunha com os detalhes da previsão do tempo. 21 graus aí é a média de temperatura neste momento na região. Vai mandando sua mensagem, vai participando com a gente. Conta pra mim o que que você tá fazendo, o que que você tá organizando. Já tá se preparando pra acompanhar aí o aniversário show da Arauto semana que vem, gente. 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A gente segue por aqui, Humberto e Ronaldo. Os homens são visionários, eles estão numa nova profissão agora, ó.
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0: Tô vendendo beijo. Eles estão vendendo beijo. Pra levantar uma graninha, né? Tá feia a situação? Aceitando Pix, cartões.
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0: 5:19, Arauto.
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0: Na região dos vales, 20 graus.
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0: 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Um abraço para toda a turma. Obrigado pela companhia. Bom final de tarde de terça-feira. Nossa Senhora!

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1: 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Venâncio Aires está entre os municípios beneficiados por recursos da consulta popular para a Copromel. São mais de R$371 mil para a compra de uma laminadora e caixas de abelhas. Ao todo, são 14 municípios da região que são contemplados para este projeto. E Venâncio Aires, a capital nacional do chimarrão, também está contemplada aí para participar deste programa. Show de bola, né? Tá aí a notícia boa da Arauto aqui no Mundo Sertão, que não para, tem Traia Véia chegando.

0: 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Muito bem, assim a gente fecha mais uma sequência. Bom final de tarde pra você, a turma que tá saindo do trabalho agora, o pessoal que larga às 5:30 da tarde. Bom retorno, bom descanso, viu, gente? Pra você que já está no trânsito e tá dando carona pra gente, nosso muito obrigado. Vamos junto. Boa tarde, Janinho. Peço a música do Champion, Você Me Tira do Ar. Ofereço para todos os ouvintes boa sorte aí no novo estúdio. Um abraço, meu amigo João Enio Silva, a turma de Taquari, sempre na companhia da Arauto. Vamos reforçar o convite para você, João, e para toda a turma vir nos visitar aqui, conhecer o nosso novo estúdio. Estamos esperando por você aqui com um bom chimarrão de canhoto, tá certo, meu garoto? Claro, aquele cafezinho, a turma tá esperando por você, toda a equipe da 90,5, certo? Você também vai mandando o seu recado e vai interagindo com a gente. Conta pra mim o que você tá aprontando, finalzinho de tarde, muita gente tá na lida, pessoal que já tá por casa, descansando, pessoal do interior aí, voltando do trabalho também, organizando a bicharada, deixando tudo pronto pra amanhã, já é quarta-feira amanhã, gente. Tá pensando o quê? A gente brinca, a gente diz assim, nossa, que semana que não passa, mas amanhã já é quarta-feira. E por falar em quarta-feira, pros torcedores aí da dupla Grenal estão ansiosos, né? Porque amanhã tem a retomada do Campeonato Gaúcho, brasileiro, aliás, depois da pausa aí com os amistosos, né, da seleção, a pausa da FIFA. A dupla Grenal volta em campo amanhã, com as novidades, os novos treinadores. O Renato Gaúcho já estreou contra o Palmeiras. O Eduardo Batista, pelo lado colorado, ainda não estreou. Então tá todo mundo ansioso. Será que vai ter mudança? Será que vão conseguir bons resultados? Bom, isso a gente percebe, vai conseguir ver amanhã se teve alguma evolução nessa pausa, né? Boa sorte pra dupla Grenal e final de semana no próximo domingo. Aí sim é o confronto dos dois desesperados. Nossa Senhora!
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0: Direto ao assunto. Champion chegando, vai pros amigos sintonizados com a gente aí.

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5: 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A gente segue por aqui agradecendo demais a companhia da turma que está sintonizado com a gente em cada canto da região. Bom final de tarde, bom início de noite. Daqui a pouquinho tem o Dia a Dia News, tem a previsão do tempo, do jeito que você sempre quis. A gente segue. 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

0: Alegria e Informação, tem grupo Galderiaço e a Vaneira para o Laçador. Assim a gente fecha a primeira hora do Mundo Sertão desta terça-feira, 6 de outubro de 2026. Agradecendo sempre a sua companhia. Manda aí sua mensagem, participa com a gente, vamos juntos. Tem mais uma horinha de muita música boa, as principais informações para você começar a sua noite bem informado com a gente. Mundo Sertão, entre 5 e 7 de segunda a sexta, a gente vai junto.
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0: Fernando e Sorocaba, Bala de Prata.
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0: Minuto para 6, Arauto.
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18:03, temperatura em Venâncio Aires e região em 20 graus, direto do portal Arautos Destaques em Notícias. Venâncio Aires recebe a programação da 9ª Mostra Sesc de Cinema. Na cidade serão 4 datas de sessões gratuitas e uma delas será realizada no dia 3 até o dia 30, com atividades na sala multiuso do Sesc, que fica na Jacobecker 1676. A programação é aberta ao público, é mediante a comprovação prévia, né? Para participar é necessário entrar em contato com o Sesc através do WhatsApp. Anota aí, ó, é o 51-3741-5668. Fácil, né? 3741-5668. Zucco diz que vai governar para todos e aponta prioridade para o Rio Grande do Sul. O governador eleito no último domingo disse que já conversou com o governador Eduardo Leite e que uma agenda entre os dois deve ocorrer ao longo desta semana ainda. A intenção é avaliar as políticas públicas que estão funcionando e manter e aprimorar aquelas que apresentam resultados. IGP cria núcleo de perícias em feminicídios para qualificar investigação e produção de conhecimentos no Rio Grande do Sul. O núcleo vai ter entre os objetivos a implementação de protocolos para atendimento pericial de local relacionados a feminicídios. A medida foi oficializada por meio da ordem de serviço publicada no Diário Oficial na última quarta-feira. E o regimento interno do núcleo foi estabelecida pela instituição normativa, o IGP, número 04/2026. 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

Do jeito que você sempre quis, a gente segue. Vamos abrir mais um bloco de sucesso de música boa. Vamos juntos então com o Fernando e Sorocaba e a Bala de Prata.

0: 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Arrasa! Música boa demais, né? Um abraço pra turma. Bom final de tarde, bom início de noite de terça-feira. Temperatura agradável, céu parcialmente nublado na capital nacional do chimarrão e arredores. Daqui a pouquinho tem mais música boa, sucesso. Daqui a pouquinho tem a previsão do tempo pra você também.
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0: Modelo e Rogério Magrão.

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2: 6h21, Arauto.
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2: Da região dos Vales, 20 graus.
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2: E mais sucesso pintando. Daqui a pouquinho a previsão do tempo.

0: roupa de lua de mel. Tá na hora da gente trazer a previsão do tempo por aqui.
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0: 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Rafael Cunha. E a previsão do tempo, Rafael, boa noite.
3: Muito boa noite a todos que nos acompanham. A máxima hoje na região chegou aos 23 graus e a nebulosidade esteve presente. Isso deve se manter amanhã, porém amanhã a temperatura sobe e chega próxima dos 30 graus ao longo do dia. A mínima fica em 14. Na quinta-feira deve chover, chuva que já deve começar amanhã à noite. Na quinta a temperatura fica igualmente elevada, variando entre 18 e 30 graus. Com as informações do tempo, Rafael Cunha.
0: Muito bem, Rafael, obrigado pelas informações e a gente segue.

Arauto Alegre, informação, tá aí. Vaneira do Nego Velho, é hora do mate pra fechar mais uma hora, mais um bloco, aliás, de música boa por aqui. 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
2: 15 minutos para 7, Arauto.
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2: Na região dos Vales, 19 graus.
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0: 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Automaster com a gente, um abraço pra turma, bom início de noite. E a gente segue com as saideiras do Mundo Sertão.
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0: Na Faculdade do Amor é Sétimo Sentido, Arauto Alegria e Informação, assim a gente fecha trilha sonora. No nosso Mundo Sertão, na sequência tem o do Oeste com o Bom de Baile, aliás, o do Oeste ficou numa estileira com esse corta-vento da Arauto. Rapados!
1: Fica bonito, né?
0: Mas credo!
1: Fiquei bonito, né?
0: Tu ficou um jovem galã.
1: Parece... Quantos anos tu me daria assim?
0: Olhando de costas, se tu já estiver usando capuz, eu diria que tu tava nos 40 e pouquinho, mais ou menos.
1: E de frente?
0: Aí judia, né?
1: Tá bom.
0: Não, mas tu tá jovial, cara. Tu tá barbudinho agora, mano.
1: Não, esses dias me disseram assim: qual é o lado que te favorece?
0: O do avesso?
1: De costa?
0: Que coisa!
1: Fazer uma foto isso aqui pra botar no Media Kit, né?
0: Uhum.
1: Ah, qual é o lado que te favorece? De costa?
0: De costa é melhor, né?
1: É.
0: Do S, preparado aí pro bom de baile dessa noite de terça-feira?
1: É o primeiro bom de baile aqui do estúdio novo, né?
0: Show, cara, muito bom, né?
1: Novo chimarrão.
0: Legal demais. Ah, agora a gente trocou até a cadeira nova aqui também, que vem a de lá mais alta, que fica mais topzera.
1: Ah, que legal.
0: Show de bola.
1: Sim, porque eu tava usando a cadeira da Vitória hoje à tarde, não sei porquê, achei tudo tão alto.
0: É, mas ela era baixinha, né? Daí a cadeira fica baixinha. Tentei levantar, também não deu certo, mas aí agora tá tudo certo. A cadeira oficial do estúdio.
1: É. Tu sabe que o pessoal lá ficou faceiro, né? Deram um carro pra ela e tal, pra, né?
0: Pra quem?
1: Pra Vitória.
0: Ah.
1: Porque daí o pai dela pode tirar a cadeirinha de trás.
0: Tá, deixa que é despertadinha das gurias. Essas pequenininhas. Ô, Dance.
1: Ei, queridas.
0: Tem mensagem aqui, eu vou deixar pra você abrir o seu trabalho e depois agradecer, porque tem gente de aniversário hoje, daí tu manda um abraço, faz uma homenagem top, que não vai dar mais tempo agora, beleza?
1: Tá bom.
0: Forte abraço pra todo mundo que tá sintonizado com a gente, amanhã às 5, estamos de volta, na sequência tem o Dance.

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Terça-feira, hoje é 6, hein? Feriadão à vista! Feriadão à vista! Tem feriadão! Hey. Tem gente parando na sexta, voltando na terça! Hey. Coisa boa, né? 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Rápido, boa.

0: Alice, tudo bem? Hoje é meu aniversário, manda a música do JM aí. Aniversário do Luiz André Gonçalves. Parabéns, seu Luiz. Felicidades, tudo de bom. Vou abrir um champanhe. Aê. Parabéns, Luiz. Felicidades. Cumprimentando o Luiz. Cumprimentando o Luiz, estamos cumprimentando todos os aniversariantes do dia 6. Você que hoje comemora mais um aninho de vida. Ei, coisa boa, 6 de outubro. Dia de São Bruno hoje, né? Hoje é dia de São Bruno, tá vendo aqui São Bruno. Dia do tecnólogo também. Lua minguante. E cá estamos com mais uma edição do nosso Bom de Baile. Vou fazer o seguinte, eu vou colocar do JM o barquinho que eles regravaram, o barquinho azul, já com o novo vocalista, Grande Júnior, e com participação do Cleiton Borges, que estará conosco dia 12, lá no Luizão de Santa Emília.
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2: 7:25, Arauto.
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2: Região dos Vales, 19 graus.
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0: alegria e informação na programação da 90. João Luiz Correia, filho do Rio Grande. O Tomás Machado gravou essa música também, né? Ele também gravou Sou Gaúcho, música do João Luiz Correia. Noite de 19 graus, uma noite agradável. Estamos numa terça-feira, estamos em plena primavera. Mês de outubro, outubro rosa, né? Da prevenção, cuidado, redobrados, né? E fazer aí as revisões, consultas necessárias, né, mulherada? Isso aí, pros homens, aguarde que vem aí o novembro azul, tá bom? Outubro rosa, de outubro também de Oktoberfest. Do dia das crianças, é claro, isso aí, bem lembrado. Terça-feira agora, dia das crianças. Já vão pensando nos presentes da turminha. E aí aquela dúvida cruel, né? Tá, mas até que idade uma criança é considerada criança? Né? Até que idade? Às vezes tu fica naquela, o padrinho, a madrinha, fica naquela dúvida, pá, mas até o nosso afilhado já tá com tantos anos, será que ainda, né, tem que dar presente pro dia das crianças ou só aniversário, Natal, Páscoa, né? Aí fica naquela dúvida, realmente. Até vou perguntar depois pro chat GPT, até que idade dá pra dizer que um menino, uma menina, ainda é uma criança, né? Porque tem aquela fase também do pré-adolescente, adolescente e por aí vai, né? Tá bom, gente, aqui, ó, criançada, vamos mantendo que essa fase aí, nossa. E outra coisa, né? Passa rapidinho. Dia 12 também de feriado, Nossa Senhora Aparecida, nossa padroeira do Brasil. Então é um mês de outubro de bênçãos, né? Isso aí, que assim seja. Vamos lá.
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0: Lages, 19 graus.
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Aqui, ó, perguntei pro chat GPT. Em geral, criança é uma pessoa até 12 anos incompletos. No Brasil, pelo Estatuto da Criança e do Adolescente, o ECA, criança até 12 anos incompletos, né? Antes de completar 12. Então, crianças é até 12 anos incompletos. Completando 12, passa a ser adolescente, dos 12 até os 18 anos. Tem aquela fase também de pré-adolescência, enfim, mas pelo estatuto, juridicamente, adolescente dos 12 aos 18. Então, ao completar 12 anos, o menino, a menina, deixa de ser considerada criança, juridicamente passa a ser adolescente. Respondida a pergunta. Obrigado, chat! Obrigado, chat GPT. Tá aí, até que idade pra você dar presente aí pros seus afilhados, pros seus. Se bem, né? Você que é pai, você que é mãe, você que é vô, você que é vó. São crianças sempre, né? É.

0: os atuais, hein? Aliás, no YouTube já saiu o projeto O Legado, Rainha, Brilha Som e os Atuais. Já saiu o primeiro medley, hein? Já tá no YouTube, procura lá, O Legado, Atuais, Rainha e Brilha.
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3: Comprei um carro novo pra ir.
0: Os hermanos.
3: Mas ela tá querendo.
0: Ao vivo. Segunda no Luizão.

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0: Boa noite do S. Valeu, seu Edson. Um abraço, boa noite. Boa noite do S. Sempre mantendo a mente sadia, seremos sempre eternas crianças. É verdade, né? Se puder tocar, rezo aos anjos, hermanos. Ah, meu amigo Rony, eu odeio os hermanos. Há pouco, cara da bicicletinha, tá bom? Mas os hermanos estão sempre tocando aqui na nossa programação, hein? Tá bom? Um abraço, meu amigo, uma ótima noite pra vocês aí. E os hermanos é uma das atrações da nossa festa.
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2: Eles estão de volta na programação porque segunda-feira é ao vivo. Vivo no Luizão. Essa é a nova, viu? Página virou São Marino.
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2: 8h26, Arauto.
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0: primeiro bom debate do Estúdio Novo aqui na Henrique Vila Nova, 1174. Eita, boa. Alma Nova vem aí.
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0: Domingo, né? Na festa

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2: 18 para as 9, Arauto.
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quem tá por casa, bom descanso, né? Amanhã é pra começar a chover, né, gente? Mas começa lá pelo sul, região de campanha, centro. E aí na quinta-feira parece que é pra espraia por esse Rio Grande afora, Paraná, Santa Catarina. Aliás, Paraná e Santa Catarina parece que a chuva mais intensa vai ser pra aqueles lados lá. Parece que amanhã já é mais pra sexta, sábado, enfim. Domingo até para dar uma melhorada, né? Quer dizer, teremos aberturas de sol já a partir de sexta-feira. Mas, então, quarta e quinta vai ser meio tenso aqui pelo Rio Grande. Uma abençoada noite para todos. Marco do S volta amanhã às 3 da tarde. Amanhã do Estúdio das Orquídeas. Mato Leitão amanhã à tarde. E à noite, 7 horas, aqui no novo Estúdio Chimarrão.

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2: 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As notícias do governo federal que movimentaram o país no dia de hoje.
3: Olá, boa noite.
4: Boa noite para você que nos acompanha em todo o país.
3: Terça-feira, 6 de outubro de 2026.
4: Vamos aos destaques do dia.
3: Sites e aplicativos de apostas online estão oficialmente proibidos no Brasil a partir de hoje.
4: Empresas de bets têm até amanhã para enviar relatório com saldos finais de apostadores.
3: E mais de 26 milhões de usuários não fizeram resgate voluntário dos valores disponíveis. Nazi Brum.
5: Segundo a Secretaria de Prêmios e Apostas do Ministério da Fazenda, ainda restam 1.325 milhões de reais na carteira das bets.
4: Alerta climático.
3: Novo boletim sobre o El Niño aponta risco de eventos extremos e altas temperaturas em boa parte do Brasil entre outubro e o início de 2027.
4: Plataforma digital reúne alertas meteorológicos e orientações para produtores rurais durante o fenômeno. Cleide Lopes.
6: Essas ações têm como foco fortalecer a gestão integrada e prevenir cenários e reduzir riscos.
3: Educação profissional e tecnológica.
4: Modelo de ensino completa 117 anos com oferta de qualificação técnica e ingresso no mercado de trabalho. Gabriela Noronha.
7: Hoje são mais de 3 milhões de matrículas na educação profissional técnica de nível médio, segundo o Censo Escolar da Educação Básica.
3: Hoje, na apresentação da Voz do Brasil, eu, Mariana Jungmann e Luciano Seixas.
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3: Quem ainda tem dinheiro nas plataformas de apostas online, as chamadas bets, vai receber os valores diretamente na conta bancária nos próximos dias.
4: A Secretaria de Prêmios e Apostas do Ministério da Fazenda divulgou um novo cronograma para a devolução.
3: De acordo com a pasta, um total de 1 bilhão e 300 milhões de reais ainda não foram resgatados pelos usuários.
5: Foi encerrado ontem, segunda-feira, o prazo para o resgate voluntário dos valores disponíveis nas plataformas de apostas, as bets. Mas, segundo a Secretaria de Prêmios e Apostas do Ministério da Fazenda, ainda restam 1 bilhão 325 milhões de reais na carteira das bets, que devem ser devolvidos aos apostadores. A retirada vale para as empresas que tiveram a autorização de funcionamento no país. Segundo a Secretaria, um dos fatos para a demora na retirada é a quantidade de contas com valores reduzidos. Pelo menos 86 milhões de contas possuem saldos de até 99 centavos, totalizando mais de 15 milhões de reais. Agora, as empresas têm até amanhã, dia 7, para informar as instituições financeiras os saldos de cada apostador. De acordo com o ministro da Fazenda, Dario Durigan, o dinheiro deve estar disponível nas contas entre os dias 9 e 14 de outubro.
8: As bets vão ter que informar para os bancos qual é o saldo no seu CPF que ficou lá sobrando. E os bancos, no dia 9 a 14 de outubro, vão devolver o seu dinheiro. Caso tenha qualquer problema, a Caixa